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3: Viva! Boa noite! É tão bom saber que está aí desse lado para ouvir todas as músicas que escolhi para passar esta madrugada. Espero que goste. Obrigado por estar connosco.

E cá estou eu novamente, literalmente, a dar-lhe música. Sou o Marco Pereira e sou responsável pela seleção musical desta noite. Espero que goste e bom fim de semana.

0: Se é a música que procuro ouvir esta noite, deixe-me que lhe diga que, modéstia à parte, preparei para hoje uma grande seleção musical. Está, portanto, no sítio certo para passar uma noite magnífica com músicas extraordinárias. Obrigado por estar connosco.
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0: Da meia-noite até às 4 da manhã, na rádio dos bons velhos tempos, passam todas as músicas da sua vida. Obrigado por estar aí comigo. Tenha uma excelente noite e um grande fim de semana.
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0: Que bom que é recordar grandes músicas e melhor ainda é recordá-las consigo. Boa noite, seja bem-vindo. 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

0: Se só agora se ligou à Rádio Tágide, saiba que eu sou o Marco Pereira e que faço esta viagem musical consigo, ao fim de semana, entre a meia-noite e as 4 da manhã. Madrugadas cheias de grandes músicas que tenho todo o gosto em partilhar consigo.
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5: Boa noite, seja muito bem-vindo. Está a ouvir a Rádio Tágide, aquela que lhe dá a ouvir grandes recordações. Obrigado pela sua companhia nas madrugadas da rádio. Bom fim de semana.

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0: Se a sua vida tem uma música, pode ter a certeza que a qualquer momento a vai ouvir aqui na Tajid. Espero que a playlist que escolhi para esta noite seja mesmo do seu agrado. Deixe-se ficar desse lado connosco.
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0: Nas madrugadas de fim de semana, na Tágida só houve grandes recordações. Sábados e domingos, até às 4 da manhã, trago duas mãos cheias de boa música para recordarmos juntos. Boa noite!

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E assim caminhamos juntos nesta madrugada com muita música. É tão bom ter a sua companhia aí desse lado. Boa noite, seja bem-vindo à Tágide, a rádio dos bons velhos tempos.

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Recordamos aqui todos os dias grandes músicas e grandes cantores, muitos dos quais de quem já não se ouvia falar há muito tempo. Mas nós não esquecemos nem deixamos que se esqueça, e é tão bom recordar.

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4: www.radiotagide.pt é onde pode ouvir a melhor música de todos os tempos. No início de cada madrugada cabe-me a mim, Marco Pereira, escolher todas as músicas que por aqui vão tocando. Obrigado por me fazer companhia aí desse lado. Deixe-se ficar. Tenha uma boa noite.

0: E assim acontece nas madrugadas da Tágid, irmos lá atrás no tempo buscar grandes músicas, eu diria até as melhores músicas de sempre. É aqui, na Rádio dos Bons Velhos Tempos, que pode ouvir todas as músicas da sua vida. Eu sou o Marco Pereira e desejo-lhe uma noite fantástica na nossa companhia.
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0: Olá, seja bem-vindo às madrugadas da Rádio Tágide. Eu sou o Marco Pereira e estou consigo na Rádio dos Bons Velhos Tempos. Bom fim de semana.
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0: www.radiotagide.pt. É aqui que pode ouvir todos os dias, a qualquer hora, aquelas músicas que nos transportam até outros tempos. À nossa juventude, talvez, que nos põe um sorriso na boca e o pensamento lá longe, que tem o poder de nos trazer um bocadinho de felicidade. Eu espero conseguir trazer-lhe isso esta noite. Faça-me companhia e tenha uma boa noite.

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Entre a meia-noite e as 4 da manhã, ofereço-lhe a minha companhia, a minha e a de grandes recordações da música dos bons velhos tempos. Eu sou o Marco Pereira e tenho muito gosto em entrar nas madrugadas da rádio na sua companhia.

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Boa noite.

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6: Quatro horas e quatro minutos. Sejam muito bem-vindos à rádio dos bons velhos tempos. Boa noite.

Se só agora se ligou com a Tajid, saiba que até às 7 da manhã sou eu que estou online consigo a dar-lhe a ouvir músicas que pensava nunca mais ouvir na rádio. Sou Aurélio Luiz e é um prazer fazer-lhe companhia no final de cada madrugada. Obrigado por se juntar a nós em radiotajid.pt. Boa noite.

0: só agora se ligou connosco? Então deixe-me que lhe diga que chegou ao sítio certo para passar um ótimo fim de semana com grandes músicas e grandes recordações. Eu sou a Aurélia Luiz e fico consigo até às 7 da manhã. Depois vem o Luís Delgado até às 11 e das 11 ao meio-dia estará consigo o grande Paulo Delgado com o Ontem, Hoje e Amanhã. Tudo isto são boas razões para ficar ligado em radiotacito.pt. Tenham uma excelente noite na nossa companhia.
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0: A sua música já passou hoje? Será que está aqui na lista que preparei hoje para si? Não se preocupe. Se não for desta, passará certamente a qualquer instante. Fique atento, deixe ficar por aí. Nós adoramos ter a sua companhia.
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E cá estou eu nesta viagem até às 7 da manhã, aqui na Rádio dos Bons Velhos Tempos. Faça-me companhia, vai ver que vai mesmo valer a pena. Por aqui vão passando todas as músicas da sua vida. 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

E é só aqui na Tajid que consegue ouvir músicas de outros tempos, que já não ouvem mais lado nenhum. Eu trago-lhe todas as noites grandes recordações. Espero que goste. Fique por aí comigo.

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3: E são assim as madrugadas da rádio aqui em radiotagem.pt. Muita música e muitas recordações musicais, como já não houve em mais lado nenhum. Que bom que é recordar. Obrigado por recordar comigo aí desse lado.

Todas as grandes músicas de sempre passam aqui na tarde de hoje. Como sempre, trouxe uma grande seleção musical que espero seja do seu agrado. A intenção é fazer-lhe uma boa companhia e ajudar a que a sua noite seja bem agradável. Obrigado por me fazer companhia aí desse lado.

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0: E é só aqui na Rádio Tágido que consegue ouvir músicas de outros tempos que já não ouvem mais de lado nenhum. Eu trago-lhe todas as noites grandes recordações. Espero que goste. Fique por aí comigo.
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0: Muitas recordações musicais é o que pode encontrar nas madrugadas da Rádio Tágido, a rádio dos bons velhos tempos. Espero que goste tanto de as ouvir como eu gosto de as passar para si. Tenham uma boa noite.

0: Entre as 4 e as 7 da manhã, sou eu, Aurélio Luís, quem escolhe todas as músicas que vai ouvindo por aqui. A música da sua vida ainda não passou hoje? Então fique por aí comigo, porque a qualquer momento ela vai passar, de certeza. Tenha uma excelente noite com a Tágide.
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5: E é assim, só grandes recordações até às 7 da manhã, aqui na rádio dos bons velhos tempos. Depois das 7 chega o Luís Delgado, que fica consigo até às 11, altura em que chega o Paulo Delgado com o seu Ontem, Hoje e Amanhã. Deixe ficar aí online connosco. Bom dia e bom fim de semana.

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Já reparou que aqui na Tásia passamos músicas que já não ouvem mais lado nenhum? Isso mesmo que fazemos, vamos lá atrás no tempo buscá-las para que as grandes músicas que nos marcaram a vida não sejam esquecidas. Obrigado por estarem aí connosco, tenham um ótimo dia.

0: até às 7 da manhã sou eu que fico deste lado a escolher todas as músicas que por aqui vão passando. Eu sou a Aurélia Luiz e é um prazer estar deste lado a fazer-lhe companhia.
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0: Está a trabalhar, espero que o serviço esteja a correr bem e que as músicas que trouxe para passar hoje sejam uma boa ajuda para que o trabalho corra melhor. Se está a descansar, espero que esteja igualmente a gostar da seleção musical de hoje. Bom trabalho ou bom descanso, se for o caso. Bom dia!

São já só 4 minutos que nos separam do final destas 3 horas comigo, a Aurélio Luís, aqui nas madrugadas de Tágido. Volto amanhã às 4. Volte comigo também, pois é um prazer tê-lo aí desse lado. Tenham um bom dia e até amanhã.

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5: Que bom que é recordar grandes músicas e melhor ainda é recordá-las consigo. Muito bom dia, seja muito bem-vindo. 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

Se a sua vida tem uma música muito especial, pode ter certeza que a qualquer momento a vai ouvir aqui na Tágil. Espero que a playlist que escolhi para esta manhã seja mesmo do seu agrado. Deixe ficar desse lado connosco.

0: Só Natasha lhe damos a ouvir músicas que já não ouvem mais lado nenhum. Eu escolhi um par delas para ouvir esta manhã. Fique por aí para as recordarmos juntos. Esta é a Rádio dos Bons Velhos Tempos.
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0: Se só agora se ligou à Rádio Tagem, saiba que eu sou o Luís Delgado e que faço esta viagem consigo neste fim de semana. Uma viagem cheia de grandes músicas que tenho todo o gosto em partilhar consigo.

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Sabe que aqui, a qualquer instante, irá de certeza tocar aquela música que gosta tanto e já não ouvi há algum tempo. 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

Está a ouvir a Tagi da Rádio dos Bons Velhos Tempos, que lhe dá a ouvir as músicas intemporais, daquelas que é sempre tão bom recordar, algumas até com alguma emoção, e é isso que lhe trago todos os dias em radiotagi.pt. 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Muito bom dia.

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3: Espero que lhe saiba tão bem assim ouvir as músicas que trouxe para esta manhã, como sabe a mim passá-las e ouvi-las aqui deste lado. Foram escolhidas a dedo para lhe fazer a melhor companhia possível.

0: Viva, bom dia. É tão bom saber que está aí desse lado para ouvir todas as músicas que escolhi para passar esta manhã. Espero que goste. Divirta-se.
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0: Se só agora se ligou connosco, seja muito bem-vindo. Saiba que no início de cada manhã sou eu, Luís Delgado, quem escolhe todas as músicas vão tocando por aqui. Divirta-se e fique connosco.
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0: Só aqui na Tagit pode ouvir as músicas que nunca mais pensou ouvir na rádio. E passam todas aqui, na Rádio dos Bons Velhos Tempos.

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0: informação com o jornalista Jerónimo Belo Jorge.
1: Bom dia. Foi assinado na semana passada, a 27 de maio, um protocolo de apoio financeiro extraordinário às IPSS do Conselho de Mação. Um apoio de 300 mil euros, dado pelo município e distribuído pelas 9 instituições do Conselho. O Presidente da Câmara Municipal de Mação, José Fernando Martins, explicou o motivo e os objetivos que norteiam este protocolo com as IPSS.
2: As nossas IPSS vivem tempos difíceis, mas não é de agora, é de 20 ou 30 anos. E depois estão sempre condicionadas, porque a Segurança Social imprime muitas regras e muitos condicionalismos, nomeadamente nas cobranças das prestações, das comparticipações dos utentes, que tem muito a ver com o valor das pensões de reforma. Todos sabemos que as pensões de reforma aqui na nossa zona são muito baixas, são de trabalhadores rurais, portanto são mínimas, e os custos que as IPSS têm com os utentes hoje, com os combustíveis como estão, com os custos, o salário mínimo.
1: Só o aumento do salário mínimo é um constrangimento.
2: É um constrangimento brutal. Depois é assim, como disse, a Segurança Social ainda não atualizou o valor dos acordos deste ano, mas a Segurança Social paga 12 meses por ano e as IPSS têm que pagar aos seus empregados 14 meses por ano. E há um grande constrangimento de tesouraria nos meses de julho e de dezembro, quando tem que pagar o subsídio de férias e o subsídio de Natal. Portanto, este apoio não é para pagar isso, este apoio é um apoio generalizado à IPSS.
1: Além deste apoio financeiro, foi também anunciado pela vereadora Wanda Serra que a nutricionista do município vai passar a estar disponível para colaborar com as instituições, assim como os psicólogos, sempre que estas considerarem necessário. O Rotary Clube de Abrantes e a Escola Superior de Tecnologia de Abrantes firmaram uma parceria para ajudar grupos da comunidade, empresas ou lojas e também as escolas secundárias para a utilização da inteligência artificial. Alia Costa Santos, presidente do Rotary Clube de Abrantes, explicou a ideia desta parceria, que conta com docentes do Politécnico de Tomar, mas também com especialistas convidados para virem a Abrantes falar do tema.
3: A ideia, numa primeira fase, é recorrermos a especialistas, a professores da instituição, mas também a pessoas de outros organismos, que vão preparar os nossos estudantes, vão dar formação aos nossos estudantes, que depois disponibilizarão essa mesma formação, esse conhecimento, a grupos da comunidade que tenham interesse em desenvolver os seus projetos. Podem ser pequenos projetos, podem ser projetos de empresas, podem ser projetos de lojas, mas também na área da educação. Portanto, nós identificamos e entendemos que as áreas que mais poderão precisar deste tipo de formação é o pequeno comércio e o ensino, nomeadamente a questão de apoio aos professores, e de alguma forma juntar este conhecimento, disponibilizá-lo através dos nossos estudantes, para que possamos todos, em termos de comunidade, lidar melhor com estas ferramentas da inteligência artificial e tirar potencial de tudo isto, em vez de nos assustarmos e conseguirmos perceber, como disse o professor José Tribolé, que são ferramentas que estão ao nosso alcance e que devemos utilizar.
1: A primeira conferência foi realizada esta semana e contou com três convidados, entre eles o professor José Tribolé, que veio dizer que a inteligência artificial não é uma ameaça, é mesmo para ser utilizada. O ministro da Agricultura e Pescas disse esta sexta-feira que o governo pretende reforçar e dar escala e viabilidade económica à fileira da produção do medronho, do qual Portugal é o maior produtor mundial. Em Penacova, no interior do distrito de Coimbra, José Manuel Fernandes visitou ao final da manhã uma exploração de medronho e assistiu à apresentação do protótipo de um equipamento de apanha daquele fruto, desenvolvido pela empresa Fravizel de Alcanede, Conselho de Santarém, e pelo Instituto de Engenharia e Sistemas e Computadores, Tecnologia e Ciência do Porto. Em declarações aos jornalistas, no final das visitas apeadas às extensas áreas de Medronhal, o governante salientou que a tutela está a trabalhar no fortalecimento, reforço e ampliação deste setor para lhe dar escala e viabilidade económica.
4: Nós queremos que seja uma fileira forte e por isso estou aqui. E este é também um projeto, no fundo, um objetivo, uma cultura que demonstra tudo o que temos afirmado em relação à agricultura e à floresta. Devem estar de mãos dadas e nada melhor do que um medronheiro para provar esta frase. Para além disso, o que se produz, o que o agricultor produz, são bens públicos. E nós temos aqui não só economia, competitividade, Temos, em simultâneo, coesão territorial, e nunca podem estar separados, e também sustentabilidade e sustentabilidade ambiental. E um outro ponto é que nestes bens públicos, para além destes três pilares que referi, há ainda proteção civil. Estamos aqui num espaço que era mato. Deixou de ser mato para ter todos estes outros ingredientes. E quando eu digo muitas vezes que a agricultura e todo este trabalho é economia, é competitividade, é coesão territorial, é sustentabilidade ambiental, é proteção civil, fica ainda aqui hoje demonstrado que também é inovação e investigação. É, e não só somos o maior produtor mundial de medronho, como também somos aqueles que apresentou uma solução para, face à escassez de mão de obra, poder ter robótica com software retirar o fruto.
1: Na fileira do medronheiro, José Manuel Fernandes destacou a existência de economia, competitividade, coesão territorial, proteção civil, sustentabilidade ambiental, inovação e também investigação. A concentração de pólenes na atmosfera vai manter-se elevada em todas as regiões do continente na próxima semana, de acordo com o boletim polínico divulgado esta semana. De acordo com as previsões da Sociedade Portuguesa de Alergologia e Imunologia Clínica, todo o território continental estará até ao dia 11 de junho em risco elevado de concentração de pólen, sobretudo das árvores oliveira, pinheiro, sobreiro e carvalhos, e das ervas gramíneas, tanchagem, quenopódio, azeda, urtiga e também das urticáceas, incluindo a parietária. É tudo quanto a notícias. Já sabe que hoje é dia de abertura da época balnear em Constância, na Praia Fluvial, e também arrancam as pomonas camonianas depois de almoço. Eu volto daqui uma hora. Tenha uma ótima manhã. Bom dia.

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0: Olá, seja muito bem-vindo, eu sou o Luís Delgado e estou consigo na Rádio Tagem da Rádio dos Bons Velhos Tempos e espero que esteja a passar um excelente fim de semana.
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0: Juntos, na manhã da rádio, vamos ouvir as músicas que nos marcaram a vida, que nos fazem recordar outros tempos e que, em alguns casos, até nos aceleram o coração. E isto só a tarde de lhe dar a ouvir. Tenham um muito bom dia.

0: Informação com o jornalista Jerónimo Belo Jorge.
1: Bom dia. A Guarda Nacional Republicana registou até ao dia 30 de maio deste ano 2.921 incêndios florestais, enquanto no mesmo período do ano passado foram registados 795. Fez 109 detenções e mais de 11.800 sinalizações de terrenos por falta de limpeza. Segundo avançou a agência Lusa, a GNR, no âmbito da Operação Floresta Segura, até 30 de maio foram registadas mais de 2.900 ocorrências de incêndio rural. Relativamente à área ardida, arderam 10.501 hectares, comparativamente com 3.673 no período homólogo do ano passado. Em comparação, até 30 de maio de 2025, tinham sido registados 43 autos de contraordenação a queimadas ilegais e 123 autos de contraordenação a queimas e fogueiras diversas, tendo sido detidas 19 pessoas neste âmbito. Na gestão do combustível para a prevenção de fogos rurais, a GNR realizou 8.548 sinalizações de terrenos para serem limpos, enquanto no mesmo período do ano passado foram realizadas 10.417 sinalizações, números até 30 de maio, mas que se reportam ao final de abril. O Conselho Português para a Saúde e Ambiente defendeu esta sexta-feira uma resposta transversal que integre as políticas sanitárias e ambientais, sublinhando que as duas áreas ignoram-se mutuamente há demasiado tempo. Na data em que se assinala o Dia Mundial do Ambiente, este Conselho Português voltou a alertar para o impacto na saúde do aumento das temperaturas, das ondas de calor, dos incêndios, da subida do nível do mar, da poluição atmosférica e maior frequência de fenómenos climáticos extremos. Sublinhando a estreita relação entre saúde e ambiente, o Conselho defendeu a necessidade de uma resposta integrada capaz de aproximar as duas áreas no âmbito das políticas públicas. Portugal entrou no dia 1 na fase Charlie de disponibilização de meios aéreos e terrestres e operacionais para o combate aos incêndios florestais. É a segunda fase que vê mais meios no terreno, apenas superada pela Delca, que começa a partir do dia 1 de julho. Este ano, todas as entidades estão preocupadas com o perigo dos incêndios. A pergunta foi feita ao novo comandante dos bombeiros de Abrantes e Duarte André Teodoro respondeu desta forma.
2: O dizer que está preparado é sempre subjetivo. Porque quando nós pensamos que estamos, ou quando alguém diz que estamos totalmente preparados, acontece aquilo que aconteceu há bem pouco tempo com o carrossel de tempestades. Portanto, nós temos o dispositivo exatamente como tínhamos no passado, temos o reforço de meios quando o estado de alerta aumenta, e diria que estamos a fazer todo o esforço para realmente estar à altura e preparados para os eventos. Isto, como não somos nós que, digamos, que conseguimos garantir aquilo que a meteorologia nos vai dando, basta pensarmos também no território que é que está, pensar que há um território que, com a Christine, não sabemos exatamente como é que está, portanto, aquilo que é o espaço florestal e rural, e que nos podem ter aqui alguns fatores de surpresa.
1: Recorde-se que o DECIR de Abrantes conta, para além dos meios das entidades oficiais, com 12 kits de primeira intervenção de 11 das suas 13 freguesias e mais 7 de outras tantas associações de caçadores do concelho. A RCA Restauro abriu portas já lá vão 7 anos. Na altura, Cristina Reis apostava no trabalho artesanal em cerâmica e restauro de peças. Depois o negócio foi evoluindo, começou a lançar ímãs de Abrantes e apostou mais no artesanato. 7 anos envolvidos, traçou novo rumo para a empresa, aposta mais no artesanato e lança um novo ímã, a palha de Abrantes, que vai ser comercializado nas festas de Abrantes.
3: Neste momento queremos virar um bocadinho a página e, portanto, vamos continuar a manter em Abrantes um centro de restauro, mas vamos deixar de fazer restauro aqui na loja. Portanto, temos vários profissionais com quem trabalhamos, profissionais das áreas especializadas, e vamos encaminhar tudo o que é a nível de conservação e restauro para colegas de profissão. Portanto, vamos manter isso de alguma forma. Por isso é que mantivemos o R. Portanto, esta imagem também mostra um bocadinho, portanto, o tradicional, que sempre foi o nosso objetivo, foi pegar nas técnicas tradicionais e transportar para objetos contemporâneos, e é isso que nós vemos e que vai acontecendo, e as peças que vou criando diariamente. Portanto, há coisas que vamos mantendo, a andorinha também é um símbolo muito português, e isso também é, acho que nos identifica também. E o objetivo também, como vocês sabem, faço feiras de norte a sul do país, e a minha intenção sempre foi levar Abrantes, portanto, para todo lado, E hoje vamos lançar também um produto novo, muito, muito Abrantes, porque é aqui que estão as minhas raízes, portanto é daqui que sai tudo para o mundo. E neste fim de semana vendi peças para, estive no Porto a fazer mercado, vendi peças para o Canadá, para a Índia, e isto é muito bom, não é? Porque é Abrantes que chega mais longe, portanto. É Abrantes que vai para o mundo, não é? E o objetivo é esse, é transportar Abrantes para o mundo.
1: O novo ímã da palha de Abrantes vai começar a ser vendido nas festas de Abrantes a partir da próxima terça-feira. Hoje é dia de futebol e acontece o jogo da Supertaça Dr. Alves Vieira a partir das 17 horas no Estádio Municipal Alves Vieira, em Torres Novas. Jogam o Fazendense, que fez este ano a dobradinha, ganhou o campeonato e subiu à divisão, a Campeonato de Portugal, e ganhou também a Taça do Ribatejo. Nesta Supertaça vai jogar com a equipa com quem disputou a Taça Ribatejo, ou seja, com a equipa do Moçarriense. A entrada é livre, o jogo começa às 17 horas. A Praia Fluvial de Constância dá início à sua época balnear este sábado. Localizada junto à margem esquerda do rio Zizer, a Praia Fluvial de Constância é conhecida pela excelente qualidade da sua água. A praia dispõe de uma área de areal de 3.500 metros quadrados, permitindo uma ocupação máxima de 350 pessoas. Nas suas imediações encontram-se vários equipamentos de apoio. O projeto da Praia Fluvial de Constância cumpre todos os requisitos relativos à qualidade das águas balneares e à assistência dos banhistas. A época balnear em Constância abre esta manhã e vai terminar no dia 6 de setembro. Eu volto aqui uma hora. Ótima manhã. Bom dia.

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0: Olá, eu sou o Luís Delgado e estou aqui consigo nestas manhãs da rádio. Bom dia, obrigado por estar aí desse lado.
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0: Se só agora se ligou à Rádio Tagente, saiba que eu sou o Luís Delgado e que faço esta viagem consigo neste fim de semana. Uma viagem cheia de grandes músicas que tenho todo o gosto em partilhar consigo.
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0: Nas manhãs de fim de semana da Tagente só se ouve grandes recordações. Este fim de semana trago uma mão cheia de boa música para recordarmos juntos. Tenham um muito bom dia.
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0: Está a ouvir a Tagi da Rádio dos Bons Velhos Tempos, que lhe dá a ouvir as músicas intemporais, daquelas que é sempre tão bom recordar, algumas até com alguma emoção, e é isso que lhe trago todos os dias em radiotagi.pt. Espero que goste. Muito bom dia.
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1: E assim caminhamos juntos nesta manhã com muita música. É tão bom ter a sua companhia aí desse lado. Bom dia, seja muito bem-vindo à Tágide, a rádio dos bons velhos tempos.

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para cá. De 80 já sabe que é uma viagem na máquina do tempo, de volta à década mágica dos 80. Eu sou a Kina Oliveira, que está aqui convosco aos sábados e domingos, entre as 11 e o meio-dia, viajando convosco. Hoje vamos buscar... Claro que tudo isto acontece, evidentemente, na Rádio Tágite, a rádio dos bons velhos tempos. E se querem realmente ouvir aquelas músicas que já não ouvem em qualquer lado, só em outras rádios, aqui vai ouvir de certeza. É só ficar sintonizado. Aliás, se fosse frequência, mas online também é a mesma coisa, não é? Vai dar ao mesmo. Enquanto na rádio, com frequências, nós procurávamos a frequência para ficar sintonizado, aqui procuramos a ligação na internet e ficamos também a ouvir. Essa é a verdade. Hoje começamos com a Rainha do Pop. É assim que lhe chamam, e realmente de forma merecedora, porque nos anos 80 Madonna fez toda a diferença. É o álbum Madonna, portanto 1983, com o tema Lucky Star. Fui buscar assim muitos temas diversos, como costumo fazer ultimamente, e eu espero que gostem. Podem ficar por aí comigo? Sim? Então vamos nessa.

Conheceram tudo aquilo que passou nos últimos momentos? O Don Johnson, o senhor que fazia de Sonny Crockett em Miami Vice, que também cantou, é verdade, lançou o álbum Heartbeat, também o nome do dinheiro que passou por aqui hoje, em 1986. E digamos que o senhor não perdeu absolutamente nada em fazê-lo, pelo menos na minha opinião. Eu sou sincera, gosto muito desta música, gosto mesmo. Depois disso, aqueles que foram os meninos bonitos, claro, os meninos bonitos de Inglaterra, que davam pelo nome de Duran Duran, Hungry Like a Wolf, de 1982, do álbum Rio. Ah, tempos tão bons, não é? Podemos voltar atrás. Nem importava nada. Depois disso, um dos génios dos 80, pelo menos para mim, não sei se todos concordarão ou não, mas realmente havia ali algo de gênio, era uma genialidade muito própria. Dá para o nome de Falco aqui hoje com o tema The Sound of Music, porque este homem tinha a capacidade de conseguir cantar em duas línguas diferentes, o alemão e o inglês, assim, simultaneamente, sem se enganar uma única vez. Era simplesmente incrível. Não é para qualquer um, mesmo. Não é mesmo para qualquer um. A canção é de 1986. Por acaso estou hoje aqui um bocadinho muito nos anos 86. O álbum Emotional. Depois disso, estes senhores que fizeram toda a diferença nos anos 80, pela sua forma de ser, de estar, de cantar, de se apresentar, enfim, fizeram realmente muita diferença. Frankie Goes to Hollywood, te referi que todos eles eram gays. Nada de mais, porque somos todos iguais, apenas eles têm uma parte sexual diferente daquilo que é considerado normal. Porque o que é normal? Digamos assim. Normal é ser vivo. Aquilo que fazemos ou que gostamos ou da forma que nós vivemos a nossa vida é a nossa normalidade. Portanto, uma das coisas que eu adorei nos anos 80 é que a maioria das bandas e de cantores da altura eram gays. E a verdade é que não fez disso diferença absolutamente nenhuma. A verdade é que as vozes são iguais, sejam heteros ou sejam homos, ou seja aquilo que for. Somos humanos. A verdade é exatamente essa. Devemos dar valor a ser-se humano e a respeitar o próximo, porque cada um tem o direito de ser como é. O tema Rage Heart do álbum Liverpool de 1986. Desculpem lá este pequeno discurso, mas há certas coisas que ainda hoje mexem um bocadinho aqui com os meus nervos, que eu acho que é uma perfuíça autêntica as pessoas fazerem distinção com a escolha sexual de cada um. Não tem absolutamente nada a ver, minha gente. Somos todos humanos, certo? Continuemos.

os Foreigner, que é uma banda de rock anglo-americana, porque é formada pelo americano Lou Gramm e os veteranos músicos de uma banda que dava pelo nome de Kim Crimson, Mike Jones e Ian McDonald. É realmente uma mistura incrível e que deu uma banda extraordinário. Eu, pelo menos, sou fã dos Foreigner. O tema de hoje que passou por aqui foi o Don't Let Go, que pertence ao álbum 4 e que é logo ali no início da década, se não estou... Exatamente, em 81, portanto, automaticamente o segundo ano da década, simplesmente espetacular. Depois disso, outro senhor espetacular que infelizmente partiu cedo demais, que dá pelo nome de Freddie Mercury, aqui com Love Kills, que pertence à banda sonora de um filme... Peço desculpa que me engasguei. Oh meu Deus. Sério? Que se chama Metropolitan. Metropolis. Metropolis, não é Metropolitan, é Metropolis. Portanto, Freddie Mercury, aquele ser incrível e único que marcou. E de que maneira o mundo da música? Não há palavras, não é? Não há mesmo palavras para este senhor. Depois disso, fomos até terras dos cangurus, lá para o outro lado do mundo, a Austrália, com os Ice House No Promises, e também da Austrália, os In Excess, também com a partida do seu vocalista há uns bons anos atrás, aliás, a partir daquele próprio quis, infelizmente, o que foi realmente algo, sei lá, inexplicável, é como é que pessoas assim que têm tudo e parece que afinal não têm nada e que acham que partir é a forma mais correta. Enfim, In Excess, Need You Tonight, do álbum Kick de 1987. Continuemos.

se lembram de uma senhora que dava o nome de Heidi Stern? Não, ninguém a conheceu com este nome, mas sim como Jennifer Rush, do álbum que lançou em 84, onde também consta aquela balada incrível que dá para o nome The Power of Love, que para mim, apesar de adorar Celine Dion, que fez realmente também uma versão da música ser simplesmente fantástica, porque sou fã de Celine, mas para mim The Power of Love será sempre Jennifer Rush, não há volta a dar. Mas hoje fui buscar o Ring of Ice e começámos o programa com a rainha da pop e também estivemos aqui o rei da pop, de nome Michael Jackson, mas eu acho que é ingrato chamá-lo rei da pop, porque ele não era só pop, ele era realmente uma mistura, porque ele chegou a fazer músicas com o Slash, dos Guns N' Roses, por exemplo. Portanto, dar-lhe a conotação de rei do pop, acho que é muito pouco. Aliás, 50 anos, a idade com que Michael morreu e que nos deixou tão pobres, porque acho que Michael tinha tanto, mas tanto para dar. Sou uma fã incondicional de Michael Jackson, já fui ver o filme. Devo dizer que o sobrinho faz um papel excelente e que nos leva a uma outra faceta de Michael. Claro que de uma forma muito subtil no filme, mas que agora compreendemos talvez, porque também me tenho dado ao trabalho de ver entrevistas dele próprio, da altura, o que ele sofreu com o pai, o facto de ser tão diferente, a doença, o vitíligo, que levou que as pessoas o condenassem de uma forma tão abjecta, o ter sido acusado daquilo que ele realmente nunca foi, porque a única coisa que ele tinha era amar crianças, porque ele próprio nunca teve o direito de o ser. Enfim, é um tema realmente muito que me toca imenso, porque sou realmente fã de Michael Jackson. E assim, o fim da edição de hoje do Para Cá de 80. Já sabe que uma hora passa num instante, acontece aos sábados e domingos, das 11 ao meio-dia, na Rádio Itagi, da Rádio dos Bons Velhos Tempos. É realmente uma viagem incrível, aquela década que nos deu tanto, nos ofereceu tanto, e a nível musical, então, nem há discussão. Escolhi hoje Lifeline, dos Spandau Ballet, para fecho da hora de hoje, contando com a vossa presença no próximo Para Cá. Pode ser? Até lá!

0: Informação com o jornalista Jerónimo Belo Jorge.
1: Bom dia. O Protege, Movimento pelo Tejo, denunciou o ressurgimento de poluição no Rio Tejo, que atribui a descargas de efluentes desde Vila Velha de Ródão, no Alto Tejo até à Chamusca, na Lesíria, e pediu a intervenção das autoridades. Em comunicado, o movimento exige que a Agência Portuguesa do Ambiente e a Inspeção Geral da Agricultura, do Mar, do Ambiente e do Ordenamento do Território atuem de forma imediata, urgente e transparente para identificar a origem da poluição, realizar análises completas à qualidade da água e responsabilizar os autores. Diz que o padrão da poluição é o mesmo que o movimento tem documentado e que tem denunciado há mais de uma década, com espuma abundante e águas escuras, desde Vila Velha de Ródão, no Alto Tejo, até à Chamusca, na Lesíria do Tejo. No passado mês de janeiro, o Protejo já tinha denunciado a existência de espuma abundante entre a barragem do Fratel e a Barca da Amieira, detectada de forma regular entre os dias 17 e 19, e recorda ainda que em maio, novas imagens captadas junto à barragem de Belver, a jusante Vila Velha de Ródão, voltaram a documentar a mesma situação. Insiste que esta é uma situação que não é nova, lembrando pelo menos desde 2015, o Rio Tejo tem sido afetado de forma cíclica e recorrente por episódios de poluição intensa com origem no Alto Tejo. Portugal é dos países europeus com menos emissões de gases com efeito estufa por habitante e também dos que produz mais energias renováveis, mas o desempenho é estragado pela forte dependência dos automóveis. Os dados são sistematizados e divulgados pela Fundação Francisco Manuel dos Santos através da base estatística PORDATA e são divulgados a propósito do Dia Mundial do Ambiente que se assinalou esta sexta-feira. No mundo onde é preciso reduzir as emissões de gases de efeito estufa, pelos quais os transportes são um dos principais responsáveis, em Portugal é o principal, o país rendeu-se ao automóvel em 1990 até 2023, o uso dos transportes públicos diminuiu de 29% para 12% e o uso do carro passou de 72% para 88%. Dados de 2023 indicam que 88,2% dos quilómetros percorridos por passageiros são feitos de carro, o terceiro valor mais elevado da União Europeia. Já os quilómetros percorridos por quem viaja de autocarro representavam só 7,5% e de comboio 4,2%, metade da média europeia. O Rotary Clube de Abrantes e a Escola Superior de Tecnologia firmaram uma parceria para ajudar grupos da comunidade, empresas ou lojas a usar a inteligência artificial. A primeira atividade foi uma conferência sobre usos, impactos e desafios da inteligência artificial, um momento para dar início a este projeto. José Tribolé, professor do Instituto Superior Técnico, encerrou a conferência e participou depois num jantar-palestra para elementos do Rotary Clube de Abrantes, que organizou o evento, uma conferência ou palestra, naturalmente, sobre inteligência artificial. Começou por introduzir um mecanismo mais complexo que existe na Terra, o supercomputador que é o ser humano. Depois deu indicações que para usar a inteligência artificial não é preciso ser técnico de informática.
2: E olha para aquilo tudo e está a fazer aquilo que a gente vai fazer. É, sensorizou-se tudo, começa a correlacionar coisas e começam a aparecer umas estruturas estáveis quando vai correlacionando. Ok? No fundo, muito parecido com aquilo que a gente vai fazendo quando aprende a falar. A gente ouve, vai relacionando e depois começa a dizer umas coisas, depois não bate certo, corrige. Eles estão a usar toda a nossa bruta base de dados gerada por nós, coisas boas, coisas más, coisas certas, coisas erradas, e depois está a conseguir que nós fazemos interação com isto em linguagem natural. Não é com a linguagem estúpida dos informáticos, com ecrãs, a dizer control C, não sei o quê. A linguagem natural, que qualquer pessoa pode usar, desde que saiba falar. Qualquer pessoa, compreendem? Não é preciso formação informática nenhuma. E se alguém vos quiser ensinar isso para aprender a inteligência artificial, manda-nos dar uma volta. Para usar a inteligência artificial não é preciso formação informática.
1: Este projeto de aplicação da inteligência artificial é o resultado de uma parceria entre a Escola Superior de Tecnologia de Abrantes, o Rotary Clube de Abrantes, mas não conta também com a colaboração do Bairro Digital de Abrantes e das escolas secundárias da cidade. A Câmara Municipal de Abrantes informa que, desde esta sexta-feira, dia 5 de junho, o trânsito de e para Casais de Revelhos via Estrada Nacional 244-3 passa a ser efetuado por um acesso temporário construído especificamente para esse efeito. É um acesso que será utilizado até que seja definitivamente concluída a reparação e reconstrução do acesso original. Ficou com problemas estruturais depois da tempestade Bárbara que ocorreu em outubro do ano passado. O trânsito foi interrompido durante algum tempo e depois foi aberto apenas a viaturas ligeiras e desde outubro até este mês tem tido esse condicionamento. Agora passa a ter um acesso provisório, mas com a possibilidade de ser percorrido por viaturas ligeiras e pesadas. Mesmo para fechar, digo-lhe que esta manhã abriu a época balnear com a abertura oficial da Praia Fluvial de Constância e à tarde, às 15 horas, começam as Pomonas Camonianas com uma atividade na Casa Mori de Camões, a música do tempo de Camões, caminhos pela banda sonora da música em Portugal no século XVI e às 5 da tarde no Parque de Merendas, a inauguração do mercado quinhentista e também animação durante a tarde com o Centro Escolar de Montalvo. É tudo contando notícias, continuação de uma ótima manhã de sábado. Bom dia.

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4: Boa tarde. 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

0: Seja muito bem-vindo a esta emissão de sábado em radiotágido.pt. Eu sou a Joana Cota e tenho muito gosto em fazer-lhe companhia. Fique por aí comigo, é bom saber que está ligado connosco.
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0: Se só agora ligou a Rádio Tagit, saiba que eu sou a Joana Cota e que faço esta viagem musical consigo todos os sábados, entre as 12 e as 15 horas. Uma viagem cheia de grandes músicas que tenho todo o gosto em partilhar consigo. Faça por ter uma boa vida, aproveitando ao máximo este fim de semana.
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0: 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É aqui que pode ouvir todos os dias, a qualquer hora, aquelas músicas que nos transportam até outros tempos. Faça-me companhia. É bom saber que está aí, seja lá em que cantinho do mundo for.

0: é o sabor de grandes músicas que vamos andando neste fim de semana, aqui na emissão de Tágid, em radiotágid.pt. Tenham uma ótima tarde.
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E assim vai acontecendo mais uma tarde, com a melhor música de sempre. É assim na Rádio dos Bons Velhos Tempos. Seja muito bem-vindo à Tágide.

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0: Olá, eu sou a Joana Cota e estou consigo nas tardes de sábado em radiotágido.pt. Obrigada por estar aí desse lado.
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0: e só agora se ligou connosco, seja muito bem-vindo. Saiba que no início de cada tarde de sábado na Tágide, sou eu, Joana Cota, quem escolhe todas as músicas que vão tocando por aqui. Tenha um grande fim de semana com a rádio dos bons velhos tempos.
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0: Juntos, neste fim de semana, vamos ouvindo as músicas que nos marcaram a vida e que nos fazem recordar outros tempos. E é assim, 24 horas. Por exemplo, de segunda à sexta-feira, o Carlos Aparício está nas manhãs da Tágide com o seu 9 picos. Não deixo de ouvir. Muito boa tarde e bom fim de semana.
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E assim caminhamos juntos nesta tarde com muita música. É tão bom ter a sua companhia desse lado. Boa tarde, seja muito bem-vindo à Tágide, a rádio dos bons velhos tempos.

0: Na Rádio Tágito só se ouvem grandes recordações, 24 horas por dia. Eu sou a Joana Cota e trago duas mãos cheias de boa música para recordarmos juntos. Muito boa tarde e bom fim de semana.
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4: Entre as 12 e as 15 horas, ofereço-lhe a minha companhia. A minha e a de grandes recordações da música dos bons velhos tempos. Eu sou a Joana Cota e tenho muito gosto em estar aqui na rádio e ter a sua companhia aí desse lado. Estamos ligados por um clique em radiotágido.pt.
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0: E é assim que acontece, cheio de boas músicas, mais um fim de semana na Rádio dos Bons Velhos Tempos, radiotagit.pt, na internet para todo o mundo. Boa tarde, seja muito bem-vindo.
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0: Boa tarde, seja muito bem-vindo. Está a ouvir a Rádio Tágide, aquela que lhe dá a ouvir grandes recordações. Obrigada pela sua companhia nestas tardes de sábado, aqui na sua rádio.
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0: Que bom que é recordar grandes músicas e melhor ainda é recordá-las consigo. Boa tarde, seja bem-vindo. Esta é a Rádio Tágide, a rádio dos bons velhos tempos. Acredito que vale a pena continuar bem ligado em radiotágide.pt a ouvir músicas assim.
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0: dos maiores prazeres que tenho é poder levar até si as grandes músicas de todos os tempos que só a Tagi lhe dá a ouvir. E eu sei que também gosta. Por isso, fique por aí e faça-me companhia esta tarde na rádio dos bons velhos tempos.
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0: E assim vai acontecendo mais uma tarde, com a melhor música de sempre. É assim na Rádio dos Bons Velhos Tempos. Seja muito bem-vindo à Tágide.
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6: Tenho a melhor música preparada para si nesta tarde de sábado. Espero que esteja a passar um ótimo fim de semana com a rádio dos bons velhos tempos em radiotargets.pt.

E assim vai passando a sua tarde de sábado ao som das melhores músicas que escolhi só para si. Muito obrigado por estar ligado em radiotagida.pt, a rádio dos bons velhos tempos.

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É preciso continuar a dar-lhes vida e por isso passam todas na Rádio Tágide. Ligue-se a nós em radiotágide.pt.

0: Aqui só passa as suas músicas favoritas. Muito obrigado por estar desse lado. Esta é a Rádio Target, a rádio dos bons velhos tempos.
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0: Nas suas tardes de sábado sou eu quem lhe oferece as músicas que pensava que já não tocavam na rádio. Onde quer que esteja, esteja sempre ligado com a rádio dos bons velhos tempos em radiotarget.pt.
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0: sempre aquela música que nos faz recuar no tempo e nos traz recordações boas. Ela passa aqui na Rádio Target. Muito obrigado por estar desse lado, onde quer que esteja. Bom fim de semana.
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0: Nas suas tardes de sábado, sou eu quem lhe oferece as músicas que pensava que já não tocavam na rádio. Onde quer que esteja, esteja sempre ligado com a rádio dos bons velhos tempos em radiotarget.pt.
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5: Seja no seu computador, no seu tablet ou smartphone, o importante é estar ligado em radiotagide.pt, a rádio dos bons velhos tempos. Eu sou o Ricardo Silva e espero que esteja a passar uma ótima tarde. Bom fim de semana.

Tenho a melhor música preparada para si nesta tarde de sábado. Espero que esteja a passar um ótimo fim de semana com a Rádio dos Bons Velhos Tempos em radiotarget.pt.

0: Obrigada.
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0: Todos nós temos uma música que marca a nossa vida e ela está aqui, na Rádio dos Bons Velhos Tempos. Continue ligado em radiotagide.pt. Bom fim de semana.
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0: Boa tarde e bom fim de semana com a Rádio dos Bons Velhos Tempos. Mais música só para si nesta tarde de sábado, daquelas músicas que já não ouvia há muito tempo e que bem que sabe ouvi-las, não é? Obrigado por estar desse lado em radiotagite.pt.

0: Não desligue da Rádio dos Bons Velhos Tempos. Tenho mais música preparada só para si nesta tarde de sábado. Bom fim de semana.
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Há sempre aquela música que nos faz recuar no tempo e nos traz recordações boas. Ela passa aqui na Rádio Tagente. Muito obrigado por estar desse lado, onde quer que esteja. Bom fim de semana.

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hora de mais um ponto de encontro e ficamos muito felizes mesmo por estar desse lado à nossa espera. Sabemos que vai fazer-nos companhia, por isso mesmo, a alegria é mesmo muito grande. Então, seja bem-vindo.

0: começámos com música nova dos Descendentes, chama-se Carolina.
1: Nego do Borel, Brasil, Davi Carreira.

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1: Ora, já é habitual, nesta hora, neste espaço, termos o Dr. Jorge Cosme para nos falar de hipnose, com temas bem na berra, chamemos-lhe assim. Doutor, seja muito bem-vindo.
3: Olá, Helena Vida, como está? Tudo bem?
1: Está tudo ótimo. Doutor, hoje vamos para um tema assim, um pouco quanto estranho, mas realmente é que anda por aí uma onda de loucura. Cromos do Mundial.
3: Parece que sim, Helena, parece que sim.
1: Isto é o quê? É mesmo loucura? Voltou-se ao passado? Porque antigamente é que havia os cromos para se colecionar e fazer a caderneta toda, não é? Parece que agora voltou.
3: Parece que agora voltou, mas vamos lá ver. Isto dos cromos é uma coisa intergeracional, Helena. Eu, quando era miúdo, também fazia essa coleção de cromos, embora fosse, digamos, numa dimensão diferente, não é? Na minha altura eles davam uns rubiçados em cada cromo, era a maneira, pronto, de a gente os comprar com mais profundidade, digamos. Hoje em dia essas técnicas estão mudadas e estão refinadas. Eu estou apanhado um bocado nisso, não por mim, mas por causa do meu neto, que o meu neto também está a fazer essa coleção de cromos. No fundo, aquilo que nós podemos dizer é que, para além daquilo que são as técnicas de marketing, para poder colocar as pessoas a consumir este tipo de produtos, todas essas técnicas, digamos, são exploradas através de certos e determinados artifícios, vamos falar assim, que é colocarem cromos mais especiais, onde tudo é feito de uma forma muito, muito bem conseguida, muito bem produzida. E o que é que isto acontece? Acontece que as pessoas, com este tipo de atividade, vamos falar assim, é uma atividade que lhes vai libertar certas e determinadas substâncias no cérebro, que são aquelas ligadas ao jogo, ao prazer, à emoção. Nós, por exemplo, dizemos que é dopamina barata. Uhum. Acontece, mas que é assim, de uma forma normal, Helena, está tudo bem, não há nada que se aponte para isso. O problema realmente é quando acontecem.
1: Pesa na carteira.
3: Exatamente, não só pesa na carteira. O problema, digamos, é que, o que é que causa quando, digamos, as crianças ou os adolescentes ou até os adultos não conseguem lidar com a frustração de não acabarem a coleção, de não, enfim, de terem esse tipo de dificuldades e os subterfúgios que eles arranjam muitas vezes, que aí é que está o problema.
1: Está-me a dizer que as pessoas ficam completamente viciadas?
3: Eu não estou a dizer que as pessoas ficam, algumas pessoas ficam. Vamos lá ver. O princípio disto, do mecanismo em termos do nosso corpo, Helena, é exatamente igual ao mecanismo daquele jogador inveterado que vai para o casino. Uhum. E que derrete o dinheiro todo e não sai de lá enquanto não tiver feito tudo.
1: Mas esse pode ganhar.
3: Mas agora, aqui também se ganha, Helena, que é a tal dopamina barata, que nós dizemos, que é o prazer de ter aquele jogador, de ter aquele cromo especial, e tudo isso, digamos que é uma envolvente emocional muito grande, que causa um prazer imediato. Quando a pessoa, e depois é o fator da surpresa, quer dizer, tudo isto está desenhado para que o comportamento das pessoas funcione precisamente através do alcançar um prazer imediato, que é o jogador difícil, é o jogador da seleção, é aquilo que ele gosta. No fundo, tudo isso é um jogo de emoção e um jogo de sensações que a pessoa experimenta quando vai comprar as carteirinhas e quando depois vai colocar na cadeira.
1: Está a querer dizer que as pessoas precisam de tratamento?
3: Algumas precisam, é da

0: profissional que possa ter, digamos, avaliação a um nível já mais terapêutico.
1: Então, está-me a querer dizer que, por exemplo, a hipnose pode ser um tratamento para a cura desta gente assim mais viciada?
0: Pode compulsivamente ser um dos tratamentos. Pode ser um dos tratamentos, já pode haver mais, não é? O psicólogo também pode fazer esse trabalho, o psiquiatra também, mas aquilo que eu gostaria de dizer é que se há esses comportamentos e se os pais veem que a criança tem dificuldade em lidar ou que faz comportamentos abusivos no sentido de alcançar esses cromos, é um sinal de alerta que realmente há qualquer coisa que não está bem e que é preciso corrigir. E claro que a hipnose o pode fazer. Se nós os fazemos em jogadores realmente que têm esse tipo de disfunção, exatamente, e que têm esse tipo de hábitos que é extremamente nocivo, aqui será uma abordagem, se calhar, numa primeira fase até mais fácil, não é? Uhum. E ao mesmo tempo que permite corrigir depois outros aspectos que possam surgir no futuro.
1: Quem diria? Por isso, não é? Quem diria?
0: É verdade.
1: Uma coisa tão simples assim, pode ter contra aqui consequências graves, não é?
0: Eu espero bem que não. É, aquilo que eu queria dizer, para terminar, era que não há problema nenhum em as crianças gostarem de colecionar cromos, não há problema nenhum dos jovens fazerem esse tipo de comportamento, que é um comportamento quase que cultural, mas certos determinados exageros ao nível do comportamento podem ser sinais que levem os pais a procurarem ajuda para que, em termos futuros, não complique-se ainda mais o comportamento da criança ou do jovem.
1: Ficamos esclarecidos, há que estar alerta, é evidente, a prevenção é a melhor arma. Doutor, para a semana voltamos com outro tema. Boa semana, tudo de bom.
0: Obrigado igualmente, quer para a Helena, quer para todos aqueles que estão neste momento a ouvir. Votos de uma boa semana para todos.
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1: Obrigada pela preferência que dá ao ponto de encontro.

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1: Começa a cheirar a férias, se for o seu caso, há que as aproveitar da melhor forma. É um tempo que passa a correr, por isso mesmo, aproveite, inspire, expire, sorria e viva. A vida é muito curta, não merece lágrimas, não merece tristeza, não, só merece tudo de bom. Andamos por cá para sermos felizes, como diz a canção, não é? Viemos ao mundo para sermos felizes. Eu penso assim, muito em particular, por isso mesmo o sorriso faz parte do meu dia-a-dia. Por vezes não estamos muito, muito bem, mas há que ter pensamento positivo e ter a certeza que melhores dias virão. Afinal, como diz o ditado, não há bem que sempre dure, nem mal que nunca acabe. Ou ao contrário, qualquer coisa assim. Bom, fique connosco, temos ainda muita música para si, temos ainda outras rúbricas, por isso o convite está feito. O melhor é apertar o cinto, acomodar-se e venha daí.

Seja muito bem-vindo a esta segunda parte da Primeira Hora. Se só agora entrou em contacto connosco, ainda está muito a tempo, mas claro, já perdeu alguma coisa boa. Bom, mas o que importa é que está desse lado. Então vamos à música de Bárbara Tinoco, logo a seguir, o Legalmente Falando.

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1: Seja bem-vindo, é a altura de legalidade ou de leis e finanças com a rúbrica Legalmente Falando e já com a presença em estúdio do Paulo Lourenço, o nosso jurista. Paulo, pergunta de ouvinte. É possível uma operadora de comunicação reter um número de telemóvel recusando a portabilidade do mesmo, argumentando que há fidelidade de contrato, mesmo o cliente argumentando que tem outra operadora que lhe oferece mais serviços por menor valor mensal, se a cliente for deficiente e tiver baixos recursos económicos, tem mais direitos? Há duas perguntas aqui nesta dúvida do ouvinte. É a fidelização, permitirá ou não permitirá portabilidades? Já se sabe que nesta questão da fidelização há sempre um valor que eventualmente o cliente terá de pagar por sair desse período, mas a portabilidade aqui do telefone está dentro desse pacote ou não?
2: Naturalmente são as duas questões que acabaste por tocar. Uma coisa é a portabilidade e, portanto, a operadora não pode recusar fazer o transporte do número para uma outra operadora, se essa for a vontade do cliente. Outra coisa completamente diferente é o período de fidelização. Portanto, se houver, na verdade, um período de fidelização, o cliente pode efetivamente ser chamado a ter que indemnizar pelo tempo que falta até concluir o período da fidelização, mas não há nada que dê o direito, digamos assim, à operadora de fazer a retenção do número. Isso não o pode fazer, portanto, o nosso cliente poderá eventualmente apresentar a queixa na ANACOM, a Autoridade Nacional das Comunicações, porque a atitude da operadora não está em conformidade com a lei. Pode, na verdade, pedir uma indemnização pelo tempo que está em falta, mas não pode reter o número.
1: Quanto à outra pergunta, e a segunda parte da pergunta, se o cliente for deficiente e tiver baixos recursos económicos, tem mais direitos? Aqui a pergunta é não, tem os direitos.
2: Não há mais direitos, tem os mesmos direitos. O que pode acontecer às vezes é haver exatamente mecanismos de proteção social próprios para determinadas pessoas, não é? Agora, no geral, os direitos são os direitos que qualquer pessoa efetivamente tem. Se não houver nenhuma tarifa social, tarifas adaptadas, etc., tem os mesmos direitos que qualquer outra pessoa.
1: Bem, fica o esclarecimento, Paulo, até de hoje 8 dias, mais uma edição do Legalmente Falando. Ficamos por aqui, voltamos de hoje 8 dias.
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3: Bom dia, boa tarde, boa noite, dependendo onde e quando nos escuta. A emissão online tem destas coisas, não é?

depois de Anselmo Ralph, Miguel Carmona, Sorriso Escondido. Não esconda o seu sorriso. Ria. É contagiante.

0: tempo para fazermos uma pausa na música para refletirmos.
1: Doces reencontros. Verdadeiramente, vivemos tempos novos sobre a face da Terra. Tempos em que a cada dia nos deparamos com seres especiais reencarnados entre nós. Não importa a raça, a nacionalidade, o credo religioso ou crença alguma. Eles são especiais. Trazem conceitos espiritualizados a respeito da vida, do mundo, do destino final das criaturas de Deus. Contou-nos uma amiga que sua filha, na inocência dos seus 3 anos de idade, certa noite aconchegou-se na cama ao seu lado. Em verdade, toda noite era assim. A menina vinha para sua cama e ali se deitava por alguns minutos, antes de se encaminhar para o próprio berço. Nesses momentos, contou-nos a mãe, era que os diálogos sempre interessantes aconteciam. Alguns que a surpreendiam sobremaneira. Era como se aquela criança que trazia o azul do céu em 2 joias brilhantes na face se pusesse a pensar, mergulhando na doçura e na sabedoria de um passado intensamente vivido. Mamãe, antes de eu nascer eu era anjinho? A mãe ficou a imaginar como deveria responder e resolveu adentrar no clima da inocência infantil concordando. E antes de você ser mamãe, onde você morava? Pacientemente, alongando o diálogo, a mãe respondeu que morava com seus pais, avós da pequena. Enriqueceu com detalhes, dizendo da casa grande de janelas azuis, o imenso jardim em outra cidade bem longe. Mas, mamãe, e antes de você ser filha do vovô e da vovó, você era anjinho como eu, né? Acho que sim, foi a resposta breve daquela jovem, que ficou a cogitar aonde iria parar aquele raciocínio todo. Então a garotinha desatou a falar. Pois é, mamãe, você estava no céu junto comigo. Aí você nasceu e eu fiquei lá. Depois, papai do céu falou para eu escolher minha mamãe. E eu escolhi você. Viu? Agora estamos juntas de novo. A conversa parou. Os olhos da mãe se transformaram em pérolas de luz e 2 lágrimas brilharam, rolando pela face. Ela estreitou seu tesouro junto ao coração. E enquanto a pequena se acomodava para o sono, ela se pôs a pensar. Quantos filósofos se detêm anos a estudar os mistérios da vida que nunca morre, da vida que se repete na Terra, no espaço, em outros mundos. Estudam a doutrina secreta dos hindus, egípcios, gregos, para encontrarem essas verdades que até hoje muitos homens não admitem, considerando simples tolices. No entanto, a sua pequerrucha, na extraordinária sabedoria de um espírito milenar revestido de carne, ali, descontraída e singelamente, sintetizara a trajetória de 2 espíritos que se amam. 2 espíritos que possivelmente estabeleceram laços de afeto há milênios e se propuseram a prosseguir na conquista do progresso, assim, lado a lado. Ora como mãe e filha, ora, quem sabe como. O maior sábio que já visitou a Terra ensinou: quem é minha mãe? Quem são meus irmãos? E olhando para os que estavam sentados à roda de si, eis aqui, lhes disse, minha mãe e meus irmãos. Porque o que fizer a vontade de Deus, esse é meu irmão, e minha irmã, e minha mãe. Estabeleceu ali a grande verdade de que todos somos uma grande e só família, a família universal. Vamos estreitando laços, estabelecendo pontes de amor e nos reencontrando aqui, nesta vida, acolá na espiritualidade e outra vez mais. Pensemos nisso. Quantos reencontros estamos tendo nesta vida?

0: Esta é a Maria que nos trouxe Menina Estás à Janela. Faz parte dos Recante. É um grupo alentejano e que está por aí muito bem posicionado. Assim nos despedimos desta nossa primeira hora, mas não se despeça de nós, porque nós voltaremos daqui a uns minutinhos. Vale a pena ficar connosco, vai ver que vai continuar a gostar. Na segunda hora temos o Dr. Fernando Figueiredo, temos também as Crónicas da Isabel, a Linha da É muita música e a nossa amizade, o nosso carinho por si. Obrigada também por nos mimar com mensagens, com telefonemas. Gostamos imenso, imenso de estar consigo.
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6: E aqui estamos nós, como prometemos, é a nossa segunda e última hora. Ainda bem que regressou connosco.
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6: Ora, temos connosco o Dr. Fernando Figueiredo para mais um Haja Saúde. Doutor, seja muito bem-vindo. Obrigada por estar sempre disponível para ajudar.
8: Ora, as minhas saudações para si e para quem nos escuta.
6: Então, doutor, hoje qual o comentário da semana?
8: Hoje vou abordar uma situação que já aqui falamos nela várias vezes, mas como no dia 25 de maio foi o dia mundial da tireoide, eu acho que devemos abordar este problema mais uma vez. Estima-se que em Portugal existam mais de 10% da população com problemas nesta glândula. No entanto, só cerca de 300 mil pessoas estejam diagnosticadas. Isto por falta de cuidados primários de saúde. Chama a atenção para o facto que as análises sanguíneas realizadas em relação à tireoide podem ser bastante falíveis, pois ao longo do dia, se fizerem várias colheitas de sangue, podem ou vão surgir, quase de certeza absoluta, vários valores diferentes. Ora, na minha longa carreira, que eu dedico à saúde, são inúmeros os casos em que as análises supostamente dentro dos parâmetros, quando se faz uma ecografia à tireoide, lá estão os nódulos. A minha mulher, devido às flutuações hormonais que ela sofre ao longo da vida, tem uma grande probabilidade de desenvolver alterações neste órgão. E como se isto não bastasse, o desleixo ao realizar mamografias e não haver o cuidado de fazer uma aplicação de equipamento que há para proteger a garganta e este órgão, tem sido sistemático e ainda é, infelizmente. E também os estudos indicam que, por falta desta proteção, a maior parte dos cancros na tireoide é devido à mamografia, não protegida. Ora bem, a tireoide, e estou a falar nisto, porque muitas pessoas apresentam diversas patologias e que é devido a problemas na tireoide. Como tal, chama a atenção de problemas, já agora chamo aqui um que é dos mais evidentes que me aparecem. Pessoas com problemas de obesidade, se tiverem um nódulo na tireoide, como diz o povo, é estica e encolhe. Fazem dietas, melhoram. Passado tempos, estão na mesma. Por conseguinte, enquanto não tratarem o nódulo, que é o problema subjacente disto, jamais resolvem o problema. A tireoide pode provocar ansiedades súbitas ou prolongadas, falta de forças, alterações do sono, diminuição da imunidade, perda de massa óssea e a perda de massa muscular. Para as mulheres é muito importante. a mulher juntamente com a menopausa e problemas de tireoide, garantidamente perde massa muscular, como se costuma dizer, às carradas. Vai conseguindo enrugar-se mais rapidamente. A mulher enruga-se mais cedo que o homem, precisamente por causa deste problema. Ou de um, ou do outro, ou os dois em conjunto. Dá para perceber, e chama aqui a atenção, é possível recuperar, ou seja, reabsorver os nódulos da tireoide pelo organismo, o organismo reabsorve-os, à totalidade, sem ser necessária cirurgia. Isto através da medicina natural. Como tal, isto não é uma consulta, como já aqui nós dissemos, isto é literacia de saúde, estamos aqui a dar informações relativas a um órgão muito importante. Muitas pessoas andam com certas patologias durante anos a sofrerem e por falta de cuidados primários de saúde e não se fazer uma ecografia à tireoide, as pessoas nunca mais lembram da sarna que têm, que nunca mais acaba.
6: A toma de Onagra pode fazer aqui alguma coisa ou nem por isso?
8: A Onagra faz, a borragem faz, a sálvia faz, enfim, existem uma série de plantas, mas isto é em relação aos nódulos. Chama a atenção, liguem, porque isto não é linear. Não é dos órgãos, não é dos nódulos que mais vai tornar degenerativo, mas quando há um nódulo não é a história, vamos vigiando. Isto é um péssimo conselho que eu acho que é dado. O nódulo pode ser tratado. E na medicina natural existe forma dele ser reabsorvido à totalidade.
6: Então, e já que falámos em nódulos, temos aqui uma pergunta de um senhor de 75 anos que pede ajuda, pois foi diagnosticado um nódulo no testículo. O que é que se pode aqui fazer? Que ajuda é que se pode dar?
8: Ora bem, entre as coisas que eu lhe ia aconselhar, porque continuo a dizer, estas coisas de nódulos, etc., deve-se falar com as pessoas. Nós sabemos que o aloés no grupo A é bastante citostático. Acho que será uma das plantas que lhe vou aconselhar. O uso de cataplasmas de argila, tanto nos rins como nos testículos, vai ser obrigatório. Se não quiser fazer estes tratamentos que dão trabalho, e durante uns meses largos, não vale a pena ligar. Alimentação, já sabe, relacionada com o grupo sanguíneo, é imprescindível, porque os nódulos aparecem quando há toxinas no organismo. Consciente também, aqui umas saunas também é aconselhável fazer-se e acho que deve ligar porque dá bem para perceber que isto não é, repito, não é uma consulta, como nós já fomos apelidados, estarmos aqui a fazer consultas, fique bem presente, nós estamos aqui a fazer literacia de saúde para que as pessoas saibam que há meios à sua disposição em determinadas situações por vários caminhos.
6: Passamos para a planta?
8: Podemos passar, que é a pervinca.
6: Pervinca é uma coisa que eu nunca ouvi falar. Isso é normal encontrar-se por aí?
8: É, mas isto é que está aí, a pervinca ou gongosa, como se chamam popularmente.
6: Eu nunca ouvi falar e não conheço. Então, e quais são as propriedades dessa pervinca?
8: Esta plantinha é usada na medicina tradicional popular, sobretudo no norte e sul de Portugal. Muito vulgar, tem efeitos, em tratar certas coisas, tem problemas, efeitos colaterais. Há de destacar, ela é excelente como uma planta digestiva, sobretudo está indicada nas inflamações gastrointestinais, inclusive em diarreias, também usada para o aparelho urinário, sobretudo para tratar algumas infecções que possam surgir, como bronquorreias. Tem propriedades congestionantes, mantém a fluidez do sangue, mas também aplicada numa ferida é cicatrizante. Assim destaca o sangue, o sangramento com relativa facilidade. Nas amígdalas e inflamações de gargantas e pulmonares atua gargarejando e engolindo o infuso. Em aftas, por exemplo, e inflamações da boca, fazer bochechos com ela é bastante recomendável, pois vai ajudar a reduzir os inchaços mamários quando aplicada em pachos na mama, elimina a secreção láctea quando a mulher perde a amamentação, evitando, conseguindo no futuro, calcificações mamárias, conseguindo, acaba por ser, desta forma, também um grande protetor do câncer mamário. Para terminar, sobre esta planta, pachos quentes e erupções cutâneas, ou em abscessos, ajudam a resolver o problema rapidamente, sem ter que estar também com tudo isto que ela nos oferece à espera nas urgências.
6: Por isso, comum a todos os grupos sanguíneos, não faz mal a ninguém.
8: É uma planta que pode ser utilizada sobre todos os grupos sanguíneos.
6: Muito bem, doutor. Então hoje ficamos por aqui. Para a semana marcamos encontro no mesmo local.
8: Como é habitual,
6: se
8: o engenhar nos deixar. Prazer estar consigo, os nossos ouvintes, e até para a semana.
6: Até para a semana.
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andava por aí à procura de boa música? Nós temos! E se nos encontrou, então fique connosco. Depois de Ágata e Dama, Carolina Deslandes, agora chega Nuno Ribeiro.

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0: começa a cheirar a férias, afinal estamos em junho e se vai viajar, trazemos-lhe aqui umas dicas para não levar coisas que não precisa. As malas normalmente são pequenas, não é? Então vamos lá, primeiro truque. Opte por itens de organização. Os organizadores de mala são uma ferramenta mais simples para evitar a poluição visual e aproveitar ao máximo o espaço limitado. Organizadores de mala, organizadores transparentes, são a principal recomendação. Mantêm tudo organizado, comprimem as roupas e ajudam a ver o que realmente se leva. Outra das dicas é não fazer as malas apenas a pensar nas suas férias de sonho. Imagine uma rotina completamente diferente numa viagem. Um jantar fora, aventuras ou eventos temáticos. Apenas que tenha isto marcado. Por isso, não vale a pena estar a preparar-se para ocasiões deste género. Não leve assim tanta roupa. É que as pessoas tendem a fazer malas a pensar em como seriam as suas férias. E isso muitas vezes não acontece. Se não costuma sair à noite, então provavelmente não precisa de três roupas diferentes para as festas, não é? Outra das coisas que deve sempre fazer é conferir a previsão do tempo. Há quem opte por levar roupa diferente dependendo das situações de meteorologia. Por isso, o melhor é conferir sempre a previsão do tempo antes de fazer as malas. Em muitos casos, há excesso de bagagem. E isso acontece porque as pessoas levam opções para todos os cenários possíveis, quando não vale a pena. Depois, outro problema é o calçado. As mulheres, principalmente, têm esta mania, não é? Os sapatos são um dos itens que mais aumenta o peso da bagagem. Na maioria dos casos, dois ou três pares são mais que suficientes. Por isso, olhe, um par de ténis, um par de salto alto e um par de sapatos sem salto. E chega! Claro que em determinados destinos poderá sempre exigir opções diferentes, por exemplo, para a caminhada. Mas lá estão os ténis, não é? Por último, há que definir prioridades. Faça sempre duas perguntas. O que é que quer fazer e o que mais incomodaria comprar lá se o tivesse de fazer? É estranho, não é? Mas então é assim. Nem todos os objetos merecem um lugar na mala. O segredo é perceber os seus hábitos e fazer a mala tendo isso em consideração. Por exemplo, levar menos bagagem não significa abrir mão das coisas que facilitam a viagem. Nada disso. Significa levar uma ou duas roupas a menos, mas uma mala dobrável, como plano B, por exemplo, se vier a precisar. Ela dobra e fica quase do tamanho de um objeto e é perfeita para fazer compras durante a viagem ou para levar uma bagagem extra na volta. Então, percebeu tudo? Pois é, é que para viajar nós não precisamos de levar a casa connosco. E quanto menos, melhor. O tempo passa a correr, estamos então na reta final deste ponto de encontro. Mas ainda temos umas coisinhas para si.
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Já pensou nas suas férias? Já sabe onde vai passear? Quer partilhar connosco? Pode fazê-lo, sempre, através do 917-226580. Diga o que mais gosta de fazer nas férias. Não fazer nada? Estar ao sol? Ler um livro? Estar de volta do telemóvel? Fazer uma caminhada? Ir para a piscina? Ir para o mar? Conte-nos tudo. 917-226580.

0: onde quer que se encontre, que realmente esteja a passar um dia, uma manhã, uma tarde, uma noite fantástica. Nunca sabemos onde é que nos escuta ou a que horas nos escuta, não é? Que esteja tudo bem consigo, que o sorriso seja permanente nos seus lábios.
1: Saudações associativas a todos os ouvintes da DECO. Hoje vamos falar sobre o administrador de condomínio. Todos os condomínios precisam de um administrador que se ocupe dos assuntos relacionados com as partes comuns, com o pagamento de contas ou a contratação dos serviços exigidos para o dia-a-dia do prédio. Saiba como escolher o administrador do condomínio e o que fazer se este não cumprir as suas funções. A administração das partes comuns de um condomínio compete a duas entidades, a Assembleia de Condóminos e o administrador de condomínio. O administrador é eleito e exonerado pela Assembleia. Se os condóminos em Assembleia não conseguirem chegar a acordo para a escolha do administrador, qualquer condómino pode recorrer à via judicial e conseguir que o tribunal o nomeie. Em regra, através de uma administração rotativa dos condóminos ou optando por uma empresa de administração, acaba por se conseguir encontrar sempre alguém para assumir esse papel. O mandato tem, em regra, a duração de um ano, que pode ser renovado. O administrador manter-se-á em funções até que o sucessor seja eleito ou nomeado. Depois de eleito, compete ao administrador uma série de funções que têm por objetivo manter a funcionalidade e a boa saúde financeira do condomínio. É no cumprimento dessas funções que muitas vezes existem discordâncias e conflitos entre administrador e condóminos. O descontentamento com o desempenho das funções de um administrador pode surgir por vários motivos. Não ter convocado a Assembleia de Condóminos quando devia, não ter entregue o relatório de contas do ano anterior ou o orçamento para o ano seguinte, não resolver problemas do dia-a-dia, utilizar dinheiro do condomínio para proveito próprio ou simplesmente não ter trocado uma lâmpada fundida. Quando um condómino não está satisfeito com o administrador e tem razões fundamentadas, deve começar por lhe dizer diretamente, indicando o que lhe desagrada e o que acha que deveria ser feito para melhorar a situação. Se não tiver sucesso, deve ser convocada uma Assembleia Geral Extraordinária para expor o que se passa. Na Assembleia poderão ser tomadas decisões que remediem o que está a ser feito pelo administrador ou que impeçam de continuar a fazer o que não está bem. Em última instância, e se não houver qualquer alteração de comportamento, a Assembleia pode exonerá-lo e exigir novo administrador. Para exonerar o administrador, é suficiente a maioria dos votos representativos do capital do prédio. Caso tenha dúvidas sobre este ou outro assunto, não hesite em contactar-nos. Até à próxima rúbrica.
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0: falta aqui uma menina para que este ponto de encontro fique completo. Exatamente. É a Isabel Costa que nos traz as suas crónicas.
1: Há objetos que continuam a resistir ao passar do tempo. Um deles é o livro. Num mundo em que tudo parece acontecer à velocidade de um clique, abrir um livro continua a ser um convite raro. Parar, concentrar-se e mergulhar numa história, numa ideia ou num conhecimento novo. Ler faz muito mais do que entreter. A ciência tem mostrado que a leitura estimula diversas áreas do cérebro em simultâneo. Quando lemos, exercitamos a memória, a concentração, a capacidade de raciocínio e até a imaginação. É como um ginásio silencioso para a mente. Mas os benefícios não ficam por aí. Ler ajuda a reduzir o stress. Alguns estudos indicam que bastam poucos minutos de leitura para diminuir a tensão do dia-a-dia. Enquanto acompanhamos personagens, descobrimos lugares ou seguimos um argumento, a mente afasta-se das preocupações imediatas e encontra um momento de tranquilidade. Os livros também nos tornam mais empáticos. Ao entrar na vida de outras pessoas, mesmo que fictícias, aprendemos a compreender diferentes perspectivas, culturas e formas de pensar. E talvez seja precisamente disso que mais precisamos nos dias de hoje. Compreender melhor os outros. Não importa se é um romance, uma biografia, um livro de histórias ou de poesia. O importante é encontrar páginas que despertem curiosidade. Num tempo dominado pelos ecrãs, os livros continuam a oferecer algo que nenhuma tecnologia conseguiu substituir. A capacidade de nos fazer viajar sem sair do lugar. Por isso, talvez valha a pena o desafio. Hoje, reserva alguns minutos para ler. O cérebro agradece e, quem sabe, o coração também.

Estamos então na reta final deste ponto de encontro. Oxalá tenha gostado. Por nós, foi mais uma vez um gosto enorme termos estado consigo. Por isso mesmo, regressaremos de hoje a 8 dias. Se regressar connosco, é evidente que ficamos todos felizes. Bom fim de semana, uma ótima semana, boas férias se for o caso. Até de hoje a 8 dias.

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1: Bem-vindos ao Disto e Daquilo. Hoje recebemos Dora Vitória, técnica superior no município da Sertã, investigadora, curadora, dinamizadora cultural e uma das pessoas que mais profundamente conhece o património, as tradições e a identidade do concelho da Sertã. A Dora é natural de Casperra, no concelho de Mação, e teve a amabilidade de aceitar este meu convite. Obrigada, Dora, antes de mais,
2: por estares aqui, é um
1: por
2: prazer.
1: Teres-te deslocado até aos estúdios da Antena Livre de Sertã. E vamos começar então por falar dessa fase da infância de Mação e Casperra. Os teus pais, portanto, eram naturais dali?
2: Uhum. São os dois descendentes de lá. O meu avô paterno de uma aldeia vizinha, mas tudo de Mação. E pronto, e a minha infância foi toda passada lá, até infância não só, início da adultez também, até 24 anos, mais ou menos.
1: Então ainda foi uma boa vivência.
2: Sim, em Mação.
1: Sim. E quem era a Dora enquanto criança? Uma Dora que brincava muito na rua?
2: Ai, que sem dúvida que sim, não era igual aos dias de hoje. Jogar ao berlinde, subir às árvores, desfiles de moda, inventar personagens, criar coisas, andar e mexer com a natureza lá na nossa aldeia, mas isso é extensível a toda a gente, e ainda hoje em dia assim é com quem vive lá. Conhecíamos as ribeiras todas, as hortas, eu ia com a minha avó para a horta, para Carvalhal, que fica a norte da aldeia, 3, 4, 5 quilómetros, nem sei bem, agora podemos colocar no Google Maps, e de burro, e ela ia a pé ao meu lado, passava a tarde com ela, na horta, pois ela tinha um tanque, no verão íamos sempre com a vontade imensa de ir tomar banho para lá, mas eu gostava de ir com ela e ainda hoje em dia gosto muito, como já disseste, do património, da história, da ruralidade, da identidade dos locais. Na altura não tinha essa consciência, obviamente, mas adorava ir fazer uma coisa que hoje em dia é impensável.
1: Mas fazia-te sentir bem, lá está.
2: Sim, ia com ela fazer uma coisa que eu estava a dizer que era impensável, que era ceifar o centeio, a aveia, adorar. Aquilo que eu queria mesmo era poder rebolar e deitar aquilo tudo, mas isso quem fazia eram javalis. E eu adorava ir com ela, ainda hoje em dia quase todos os meus dedos têm um corte de uma foice, porque eu adorava fazer isso com ela. É assim, liberdade, desprendimento. Uma coisa que eu disse que quem pensava hoje em dia, já quase ninguém tem essas searas ou leva os netos com. Mas isto que estou a falar de com 5, 6, 7 anos. Lembro-me de cair do burro, tenho também cicatrizes no joelho a descer e a subir, mas era muito giro e muito engraçado. Era muito ingênuo também, nada a ver com hoje em dia.
1: Muito campestre.
2: Nada a ver com hoje em dia com redes sociais ou o que quer que seja.
1: Eras uma criança mais curiosa ou mais observadora?
2: Eu acho que sempre fui mais. Eu acho que sou os dois, mas também sou muito da ação. Gosto de apalpar a vida com o empirismo, a conhecer as coisas. Há pessoas mais introspectivas, não sou de todo esse tipo. Gosto de ter os meus momentos de reflexão, de quietude, mas não sei lá, acho que sou um bocadinho de tudo.
1: Tens irmãos?
2: Tenho uma irmã mais nova.
1: Ok, então eras a irmã mais velha. Eras e és a irmã mais velha, exatamente. E como é que foi assumir esse papel? Qual é a vossa diferença?
2: Eu sou mais 4 anos, sim. Eu sou um bocadinho mais tranquila, minha irmã é mais disruptiva, mais naif, se assim eu posso dizer. Portanto, não, somos muito diferentes
1: em termos de personalidade.
2: Sim. Mas acho que, pronto, obviamente que o feedback e o que eu tenho dela é que ela tentava, que é normal, os irmãos imitam os mais velhos. Mas agora, entretanto, esqueci-me da pergunta.
1: Estava-te a perguntar como é que foi assumir esse papel ao longo da vida.
2: Eu sempre tive um papel mais de consenso, até mesmo com a minha mãe e a minha irmã, sempre foi mais de partir a experiência do mundo, e depois às vezes ela fala comigo, umas vezes concordo, outras vezes não, mas eu sempre fui a mais madura, mais convencional, se calhar, apesar de eu não me achar uma pessoa muito convencional, mas e ela mais...
1: Exploradora.
2: Isso.
1: E tu mais terra a terra.
2: Isso. Okay. Signo terra. Ela também é signo terra, por acaso. Mas pronto.
1: Ainda nessa criança e nessa altura, quem é que marcou? Sobretudo ali nos primeiros anos de escola. Portanto, deduzo também que leves amizades daí.
2: Levo, trago e tenho, porque a nossa comunidade ainda hoje em dia, estive lá agora na Páscoa, nós temos uma associação que é muito dinâmica.
1: Mesmo na Caixa-Perra?
2: Sim. Uhum. Nós nunca fomos sede de freguesia, mas poderíamos ser, e somos uma das aldeias mais dinâmicas por isso. Há muita... as pessoas têm os seus quês e os seus porquês, mas são muito unidas e fazem muita... A atividade comunitária é assim uma coisa permanente em todos, e toda a gente faz, podem não se dar este com aquele, mas toda a gente vai àquela atividade, toda a gente faz, e com muita regularidade. Por exemplo, na Páscoa, sexta-feira, santa, sábado e domingo, passam os dias todos numa família grande, digamos assim, e eu adoro, estive lá agora na caminhada, ir passar em locais da minha infância, com história e com muitas memórias, e íamos todos juntos, ficámos para o fim do grupo, íamos quase com 1 quilómetro de distância dos primeiros, que parece que vão vontade de fazer a maratona, então, ou um sprint.
1: Tal como tu, são pessoas que voltam à terra.
2: Elas até estão lá, a maioria está em Lisboa, assim como a minha irmã. E todos os fins de semana que não saem em lazer para outros pontos do país, o pouso deles é ali. E, portanto, até vêm lá com mais frequência do que eu. Eu, como estou próxima, e a realidade deles, a minha realidade também se aproxima, sim, porque estou na Sertã, e Sertã, porque é perto, sim, e por também acabo por aquilo que eles não têm em Lisboa e que vêm beber e regenerar, eu acabo por ter também um bocadinho disso na Sertã. E como na Sertã também trabalho, não raras vezes, com comunidades, com atividades, com mediação cultural e tudo mais, há coisas que eu poderia vir a Caixa e Roma são fazer, mas que eu também faço na Sertã, que fazem parte, acabam por fazer parte do meu cotidiano, nomeadamente essas caminhadas, as festas, muitas coisas que acabam por passar por mim lá.
1: Uhum. Consideras que o que havia de especial na altura, na tua infância, naquela comunidade, ainda hoje persiste? Foi-se mantendo ao longo dos anos?
2: Os modos de vida, obviamente, que evoluíram, não é? Evoluíram as novas tecnologias, evoluíram as profissões, as formas de estar.
1: Mas aquele sentido comunitário?
2: Esse sim, permanece, sim. E existe e está lá. E quem faz o lugar são as pessoas, e de facto todas elas são especiais nesse sentido. É mesmo... Não, é uma aldeia muito viva. Enquanto que há outras... Que obviamente que também padece dos problemas do despovoamento, do envelhecimento, mas se formos lá num carnaval, sei lá, datas comemorativas, dias da criança, encontram lá 30 ou 40 miúdos facilmente a comemorar, a vivenciar e a experienciar. Ou porque vivem lá, ou porque vêm lá regularmente aos fins de semana. Uhum. E aquilo acaba por ser uma segunda casa. De quem não está lá todos os dias, mas há muita gente que vem e que trabalha aqui em Abrantes e noutros locais.
1: Vamos falar do teu percurso escolar. Okay. Portanto, a escola primária por ali?
2: Jardim de infância no meu tempo não havia, a minha irmã, na altura da minha irmã já havia, portanto eu nunca fui ao jardim de infância, por isso é que também tenho essas memórias com a minha avó e tudo mais. Depois a primária foi lá. É uma escola que fica lá numa ponta, numa extremidade da aldeia, que agora é uma central moleira. Passámos lá no dia da caminhada há dias. A minha colega a Patrícia dizia: ah, a escola antigamente parecia-me tão grande e agora parece tão pequenina. E eu: pois, tu cresceste, não é? E as árvores, a Cristina levou uma, outra secou, outra já cortou. Tratado aquilo foi adaptado arquitetonicamente para a central, Moleira, passou a ter uma entrada grande com uma garagem. Obviamente não tinha isso, não é? Era aquele espaço. Era areia e nós brincávamos à macaca, sei lá.
1: Sim, muito na rua, não é?
2: Sim, ao elástico, à cabra cega.
1: E era uma escola preenchida.
2: Sim, na minha altura, se calhar, éramos uns 30 e tal, 40. Uma professora, 4 classes, mas todos misturados.
1: Muito pouco como ainda.
2: Íamos a pé, sozinhos.
1: Sim. E depois trazidas para Mação?
2: Depois, no quinto ano, fui para Mação, para a escola preparatória, e depois para a secundária. E no secundário. Acho que ias perguntar qualquer coisa.
1: Não, continua.
2: No secundário eu gostava de ter seguido artes, não havia lá. Mas isto estamos a falar em 1900 e...
1: Porquê artes?
2: Eu adoro.
1: Se não tivesse
2: cantar, mas não canto muito. Desenhar. Eu lembro-me de ter 5 ou 6 anos e dizer que queria ser desenhadora de desenhos animados.
1: E fazia as mãos na massa.
2: E fazia os desenhos tipo da Walt Disney. Sim. E ficavam muito perfeitos e bem feitinhos. Por acaso a minha filha também já herdou isso de mim. E entretanto, descobri que os desenhos animados, para se filmar um segundo, eram preciso 24 desenhos iguais. Eu nunca consegui fazer nada igual. Eu sou, pronto, queria sempre em tudo, nunca fiquei igual. E depois desisti um bocadinho da coisa. Depois fazia desfiles de moda com as minhas primas, lá nas eiras do meu avô, onde ele tinha o milho, o centeio, não sei o quê. E queria desenhar, queria ser estilista, queria desenhar roupas para modelos. Mas para aquilo passou um bocado. E entretanto, é aquilo que eu digo, quando foi no 12º ano, a animação não havia artes.
1: Aquela vertente.
2: Só havia humanidades ou científico ou natural. E na altura eu tinha 13 anos, do 9 para o 10º, agora nem sei bem fazer as contas, estamos para aí a falar de 1992. Havia, a opção seria aqui em Abrantes, mas eu tinha que vir para cá morar, não é como hoje em dia, não havia transportes, não havia formas de deslocação.
1: Sim, ainda era
2: e
1: uma
2: era
1: distância.
2: Quase como ir para a faculdade com 13 anos. E mais o custo financeiro que isso tinha. Portanto, seria a minha autonomia aos 13 anos, não me parecia lá muito viável. Hoje em dia os pais vêm trazer e vão buscar, ou existem transportes, outro tipo de
1: e
2: vias.
1: A própria autoestrada, as vias,
2: sim,
1: de acesso.
2: Sim, não havia, a IP6 é posterior, não é?
1: Sim.
2: E não vim para cá com muita pena minha, mas também me dei bem na área de humanidades.
1: Então ficaste em Mação?
2: Fiquei em Mação. Okay. A minha turma era pequenina, nós tínhamos 12 ou 13. Éramos poucos, porque a maior parte das pessoas ou ia para. Também havia quem ia para a economia, mas a maioria do pessoal ia para científico natural.
1: Uhum.
2: E eu. Matemática até era o meu forte, mas física e química, minha Nossa Senhora, eu não tenho dom nenhum para aquilo. Aliás, eu nunca tive uma negativa na vida, não, no ano tive a física ou química, e aquilo marcou-me, e eu disse logo, não, científico natural não quero.
1: Não é para mim.
2: E pronto, estava bem, eu acho que até sou uma pessoa polivalente e conseguiria, dei bem na área, tive pena na altura
1: de
2: não ter ido.
1: Estudar em Mação?
2: Sim. Porque pronto, mantive os amigos da escola, tínhamos um autocarro, pá, 20 ou 30 lugares, era pessoal da Casperra e depois
1: iam
2: apanhávamos
1: todos,
2: em Pinhas Coisas e portanto foi sempre
1: casa.
2: Sim, as amizades, as histórias de vida, o que nos chateava ou não, todos partilhávamos e conhecíamos outros. Obviamente há sempre aqueles também que não nos damos tão bem, mas pronto, foi quase sempre em família, porque íamos para a escola, voltávamos para casa. E
1: eu ia perguntar há pouco, se não tivesse sido esta área, que depois ingressas mais tarde em termos universitários ligada à sociologia, teria sido as artes.
2: Sim, teria sem dúvida.
1: Teria sido as artes.
2: E eu quando entro para a sociologia, eu fui para antigamente chamava-se Universidade Técnica de Lisboa. eram 7 universidades, agora é a Universidade de Lisboa e juntaram-se todas. O primeiro e o segundo, pronto, acabei por entrar para...
1: Mas já
2: para...
1: agora, porquê que escolheste Sociologia?
2: Olha, foi um bocadinho em função das médias. As minhas opções foram Sociologia, Geografia, Área de Especializações Ambientais, porque eu gosto muito do ambiente, da natureza, e em último coloquei Direito. Graças a Deus que eu não entrei para Direito, porque eu tive 4 disciplinas de Direito na faculdade, e eu detesto leis, códigos.
1: A parte

0: as ciências sociais eram o caminho.
1: Mas fascinava-te assim o estudo das pessoas e da sociedade?
0: Eu acho que fui um bocadinho sem saber ao que ia.
1: Okay.
0: Dentro da área das ciências sociais.
1: E foste para Lisboa, foi logo assim uma mudança muito grande.
0: Para mim não foi assim tão grande, porque eu tinha família e tenho lá, da parte materna e da parte paterna. O meu pai viveu lá até aos 20 e tal, 30 anos, apesar de ter nascido cá, porque depois os pais dele separaram-se e ele viveu em casa de familiares e esteve lá. Não sei muito sobre essa fase dele, mas pronto, o meu pai viveu lá e a minha madrinha vivia lá, os meus tios, pronto, eu ia com alguma frequência até
1: Lisboa. Já Lisboa. Dizia bastante.
0: Sim, não me era indiferente.
1: Mas ainda assim?
0: Sim, claro. Fui para lá, fui para a casa dos tios. Uma das minhas primas que estava sempre cá aos fins de semana andava em simultâneo na faculdade, não era na mesma. Ela foi na Lusófona, ela transitou, mas pronto. Ela estava em assistência social e eu estava em sociologia. E depois a faculdade, a Universidade Técnica, o ISCSP, neste caso, o Instituto Superior de Ciências Sociais e Políticas, funcionava em Alcântara, na Junqueira, num palácio com um lago, com palmeiras, ao pé do Instituto de Medicina Tropical e do Egas Muniz, mas o edifício já estava velho e com muitos problemas estruturais, de infiltrações, de dimensão, porque funcionavam dois serviços lá. Nós andávamos mesmo como se fosse num jardim tropical lá dentro, para ir para as salas de economia, eram lá em cima num casebrezinho. Pronto. E entretanto a universidade já tinha em construção há muitos anos um novo edifício no Alto da Ajuda, mesmo ao pé do Palácio Nacional da Ajuda, em Monsanto, dentro do parque. E o primeiro e o segundo ano eu tinha aulas cá em baixo em Alcântara, e depois o terceiro e o quarto fomos lá para cima, que lá em cima, muito impessoal, é um edifício com o formato de um U, com vista para a Ponte 25 de Abril, para o Rio Tejo, mas também com vista para a Universidade de Arquitetura. Estava vontade de chorar, porque quando eu fui para lá, eu pensei assim, eu queria estar além, não era aqui. E depois também estava ao lado a de veterinária.
1: Uhum.
0: Mas para mim veterinária e a parte de saúde não me dizia nada. Mas tipo, era com alguma nostalgia e pena que eu tinha. Eu queria estar daquele lado da avenida, naquela faculdade e não nesta.
1: Mas depois o curso correspondeu?
0: Depois safei-me bem. Não. Eu sou sociável, dei-me bem e fiz o que tinha a fazer e cumpri tudo.
1: Viveste espírito académico lá?
0: Não há muito lá.
1: Não. Na altura.
0: Coimbra é Coimbra, o interior, tipo Porto Alegre, Santarém, Castelo Branco,
1: sim,
0: a Beira Interior, como são comunidades mais pequenas. Nós fizemos. Logo no início, fomos até Belém a pé, todos atados com uma corda, mas não havia propriamente o espírito da praxe, nem a união, nem de vez em quando tínhamos uns jantares de curso, mas aquilo é uma cidade e havia muito, se calhar. Nós, o Instituto Superior de Ciências Sociais e Políticas recebia, penso que ainda recebe, mas antigamente, até ao 25 de Abril, chamava-se Instituto Superior das Políticas Ultramarinas, ou das Províncias Ultramarinas. Então nós, em 99, quando eu, em 97, quando eu entrei, 97, 98, 99, não, 99, eu entrei em 99, e estive lá até 2003, e recebia muita gente dos PALOPs. Das ex-colónias portuguesas. Sim. Portanto, a minha turma, nós 115, uma coisa assim. E depois, pai, 30 eram um pessoal de Cabo Verde, de Angola, Moçambique, tinha muitos colegas com essas proveniências. Porque eles tinham lugares cativos, a média deles, até nem sei se era a mesma que a nossa, mas tinham, se havia 100 vagas, 30 eram guardadas ou 25
1: para eles.
0: E depois também tinha muitos trabalhadores estudantes, que é uma coisa super normal hoje em dia. Porque, pronto, existem as universidades abertas e os cursos online, mas também porque se normalizou e as pessoas começaram a trabalhar e a estudar em simultâneo.

0: E isso na minha altura já era comum. Eu lembro-me, fui para lá com 18 anos, não é? E tenho amigas, ainda hoje, têm mais 15 anos que eu, que fiz lá, no curso. E, portanto, esta história do espírito académico... Tínhamos uma miscigenação de culturas, depois tínhamos muitos trabalhadores estudantes que não tinham tempo para se dedicar às praxes e às latadas e não sei o quê. E depois, como Lisboa também é uma cidade grande e cosmopolita, as pessoas acabam por disseminar, enquanto que, se for preciso, Coimbra agora, este mês de maio e de junho, tem avenidas inteiras que já ficam fechadas só para as atividades académicas, lá não existe nada disso.
1: Ainda assim, tiveste lá quantos anos?
0: 4.
1: 4 anos, o tempo. Sim. Só, portanto, da vigência do curso. Em algum momento imaginaste que irias acabar tão ligado ao património e à cultura?
0: Nessa altura, não. Eu já gostava. Nós, no verão, existiam aquelas ocupações dos tempos livres. Eu fiz mapeamentos de cursos de água lá na minha zona. Nós, literalmente, fizemos... miúdas, 8, 9, com o mapa, a tirar fotografias, a fazer levantamentos dentro do curso da Ribeira, porque entretanto com os incêndios havia sítios, isto com 16 anos, 15, 17, mas nessa altura não via as coisas dessa maneira. Lá na associação já fazíamos algumas exposições, até com a minha tia, sobre o património local, mas foi sempre assim uma coisa muito residual. Nessa altura, não. O bichinho estava cá, mas estava completamente adormecido.
1: E quando é que acontece?
0: Sinceramente, nunca parei para pensar sobre isso. Pronto, eu entretanto concluí o curso, voltei para cá. Voltei, não, eu nunca deixei de estar cá, que esperra.
1: Para cá, Mação, ok.
0: Sim. E entretanto... Ai, foi logo aí. Foi o meu primeiro... O meu primeiro trabalho, digamos assim. Eu fiz um estágio na junta de freguesia, um profissional do centro de emprego. Lá o que fazíamos essencialmente era de manhã na junta de freguesia coisas ligadas com a burocracia do dia-a-dia da junta de freguesia, e à tarde atendimento também, mas era mais à tarde no posto de correios. Pagava reformas aos reformados, pronto, em dinheiro, com os vales que eles vinham lá levantar. Fazíamos registro de canídeo, registro de sepulturas no cemitério, coisas. Sim. Do género. Mas eu fui para lá, pronto, o estágio do centro de emprego do EFP era de 9 meses, mas eu fui substituir uma licença de maternidade e mais uns dias de baixa que a Carla tinha, e quando ela regressou o meu tempo estava longe de ter terminado, o tempo do estágio. E depois eu não tinha nada para fazer. Ela regressou, retomou algumas atividades, nós estarmos lá as duas, e então eu propus ao presidente da junta ir fazer que depois resultou no livro, não sei se encontraste para aí ou não no meu currículo.
1: Mas podes falar dele, sim, é um livro agora.
0: Sobre, e aí vou ao encontro daquilo que me estavas a perguntar do património.
1: Sim.
0: E fiz, entrevistei as pessoas todas da freguesia, que eram para umas 800, conheci as aldeias, os lugares todos, as pessoas, fotografei o património que existia, os fontanários, os cruzeiros, as alminhas, descobri que a freguesia tinha 200 e tal Marias, toda a gente é Maria, Ana ou Maria, ou Ana Maria, pronto, e conheci e estive de perto, fui no meu carro, às minhas próprias expensas, tirar as fotografias, fazer as coisas, o levantamento. E aquilo acabou por ser um bocadinho... Eu tinha aulas de demografia na faculdade. Acabou por ser um estudo demográfico, sociológico. Não havia nada sobre a freguesia publicado.
1: Um trabalho de investigação.
0: Sim, autêntico. Sim, sim, sim. E isso não é propriamente um livro, mas depois ele foi publicado, foi lançado. A minha tia ajudou-me, andámos a pedir patrocínios, digamos assim, na comunidade. E fizemos o lançamento de um livro. Fui a Figueroa dos Vinhos, que nunca tinha ido para aqueles lados na vida, e lançámos o livro e veio imensa gente de outros pontos que eu entretanto conheci, também veio gente do Dragão Grande.
1: E hoje na em altura, dia, se calhar, uma das obras mais completas em termos demográficos é assim, e sociológicos.
0: Ela,
1: não,
0: ela entretanto já está super desatualizada, certo, porque isto foi em 2005, mais ou menos. Mas e eu entretanto
1: nunca se tinha feito nada do género, conforme estava a dizer.
0: Não havia.
1: E como é que ele se chama?
0: À descoberta da freguesia de Pinhascoso. Porque na altura era freguesia, hoje em dia é a União de Freguesias, Comoção e Abobreira. E aí sim, tive imenso gozo, adorei.
1: E foi aí que se calhar o bichinho.
0: E se eu não tivesse ido morar e trabalhar para a Sertã, muito provavelmente já tinha feito uma reedição e uma atualização. Ainda falei nisso em 2010, 11, mas depois não. Eu nunca consigo estar quieta, eu tenho sempre coisas para fazer. E nunca voltei a fazer. E há uns anos atrás, na Feira Mostra de Mansão, acho que foi um ano dedicado aos editores. Ou aos autores, digamos assim, autores, pessoas que têm publicações no concelho. Não sei se era só para mulheres ou se era no geral para todas as pessoas. E perguntaram-me se eu tinha unidades disponíveis. Ainda fiz uma segunda reedição na altura, porque nós só fizemos 100 e depois eles saíram logo todos. Depois voltei a fazer uma edição de mais 100, mas depois disso, não. E perguntaram-me, mas isto foi na altura, em 2005, 2006, logo em setembro. Depois, agora, se calhar, já não sei se foi antes do Covid, em 2018 ou 2019, que me perguntaram se eu ainda tinha livros, se eu queria ir à Feira Mostra. Eu disse, já não tenho, não voltei a fazer, não está atualizado, não tenho impresso, não faz muito sentido. Só se for para ir falar do livro em si, depois acabei até por não ir. Porque o mês de julho eu trabalhava no turismo e depois temos também os eventos e calham todos na mesma altura.
1: Olha, mas não nos vamos perder. Da junta de freguesia, como é que segue o teu percurso profissional?
0: Em simultâneo com a junta de freguesia, comecei a ir para a Leiria fazer uma pós-graduação em bibliotecas e centros de documentação. Eu acho assim, não, e depois fiz um estágio na biblioteca em Mação e até fiz uma proposta de uma ampliação de serviços. Ainda ao encontro daquilo que era o paradigma das bibliotecas na altura. A biblioteca já existia o fundo documental, atividades dinamizadas, mas depois haviam outros serviços que podiam ser melhorados, não é? E o meu projeto depois até foi nesse sentido. Na altura não aconteceu, podia ter acontecido e eu hoje podia continuar a trabalhar lá. E entretanto fui para Castelo Bote para fazer a catalogação, na sequência dessa pós-graduação, da catalogação dos livros que há lá sobre tudo o que é o universo das barragens.
1: Mas mesmo para a barragem?
0: Mesmo trabalhar. Lá para baixo, junto das turbinas. Uhum. Eles, ali em Castelo Bode, eles têm, a barragem está lá em baixo, não é? E as turbinas,
1: os descarregadores.
0: Sim. A maior parte dos técnicos e dos engenheiros estão cá em cima, têm com vista até para a barragem.
1: Escritórios associados, sim.
0: Mas eu estava lá em baixo, porque era lá em baixo que eles tinham o fundo documental. E basicamente foi informatizar a documentação que eles tinham lá na biblioteca, livros sobre recursos hídricos, sobre construção, tudo à volta da água, do aproveitamento de águas para consumos.
1: Tiveste lá quanto tempo ainda?
0: Esse foi só um estágio, mas fiquei mais do que o estágio. Eram 6 meses e acho que acabei por ficar 9. E depois, entretanto,
1: é aí que está o salto?
0: Regresso para Mação, porque um currículo espontâneo que eu enviei para o Centro de Novas Oportunidades, porque eles já tinham começado há alguns anos e uma das técnicas ia embora e o meu perfil encaixava, apesar de eu não conhecer lá ninguém e nem saber muito bem ao certo o que era aquilo do reconhecimento das competências não formais das pessoas adquiridas ao longo da vida. E vou para lá e estou lá até fechar, até a crise, à troika, até fechar o centro, porque nessa altura houve um decréscimo assim, abrupto a nível nacional de formação e é quando se dá a minha transferência para a Sertã.
1: Ok, mas é aí que se dá o salto, portanto portanto, esta ligação à área da formação.
0: Nessa altura, pronto, o património fica lá, sim, o Agostinho, não é? E vou para a área da formação.
1: E como é que foi trabalhar com adultos e nesta área tão concreta?
0: Foi muito bom, porque era aquilo que eu estava a dizer, quando fiz a recolha para o livro, eu contactei com as pessoas todas da freguesia. E eu sempre gostei muito disso. Acho que até tenho, aperfeiçoei algumas skills na área da psicologia e de ouvir o outro. Na faculdade estudei o comportamento da sociedade em massa, não é? As tendências, a forma como o ser humano, tive cadeiras de antropologia e tudo mais, mas depois, acabas, quando tens o contacto com muita gente e as pessoas mais vulneráveis ou mais sozinhas ou menos ouvidas, que hoje em dia é fácil num consultório médico ou no cabeleireiro, onde as pessoas, quem não tem ouvintes diária e regularmente, acabam por fazer disso a sua sessão de psicologia, ou com o barbeiro, com a cabeleireira, com o médico de família, que agora até há pouco, e eu acabei por desenvolver um bocadinho isso no Centro de Novas Oportunidades, porque eu era, havia, o Centro de Novas Oportunidades estava dividida essencialmente em duas grandes áreas. Uma parte que era dos conteúdos programáticos em si, ou das áreas de formação de língua estrangeira, de matemática, pronto, que tinha professores nessa área, e depois tinha uma parte que era a parte de construção de portfólios a partir das histórias de vida das pessoas. E
1: tu estavas nessa área?
0: E eu estava, porque isso eram psicólogos e sociólogos que faziam esse trabalho.
1: Tinhas formação, a tua formação de base?
0: E fomos tendo, depois, e acabei por ter muita empírica. Nós tínhamos grupos informais de pessoas com 20, 30, 40, 50 anos, que tinham alguns conhecimentos, mas que não tinham habilitações literárias equiparadas, digamos, aos conhecimentos que tinham, porque ficaram-se pela quarta classe, pelo sexto ano. Nós tínhamos o nível básico, acho que nem havia muitos, mas o nível no segundo ciclo, terceiro ciclo e nível secundário. E depois, não tínhamos só sessões em maçã, tínhamos que ir à procura. Aquilo era um bocadinho, havia alguém nas Moriscas, então fazíamos um grupo nas Moriscas, esse alguém para um espaço da junta ou de algum lado, trazia para lá um grupo. Cheguei a ir para a Bemposta, para São Miguel do Rio Torto, para o
1: Já
0: Pego. Sim, aqui em Abrantes, no IFP, aqui na Costa da Barata, tínhamos grupos lá. Chegámos a ter lá embaixo, em Alfarredo, não me recordo se tínhamos alguma coisa. Mas fomos até à Serra de Tomar, a Vila de Rei, Sertã. Eu na Sertã tive um grupo ou dois. Estive em Sernancho do Bom Jardim, em Águas Belas, Ferreira do Zêzer. Há lá outra junto ao Albufeira. Agora, então, que é Caminho da Serra de Tomar.
1: No fundo, o teu trabalho sempre então passou por ajudar as pessoas e descobrir o valor delas.
0: Era isso, criar um portfólio, dizendo, tenho que escrever mais isto e aquilo, olha, eu não vejo aqui aprendizagens, tenho que me dizer, aquilo que estás a fazer comigo agora, fazia isso com eles por escrito. E às sessões, dizia, apresentava-nos, eles depois traziam mais pessoas, chegou lá, por exemplo, em Ferreira do Zêzer, em Águas Belas, acho que tinha um grupo de 50 e tal pessoas, depois tive que os dividir ao meio e fazer dois grupos, porque aquilo era impensável. E depois explicava como é que funcionava o processo e era muito ir ao encontro daquilo que era a sua essência, daquilo que eram as suas skills, as suas competências, daquilo que os marcou na vida em termos de aprendizagem ou não. E pronto, e havia pessoas que tinham vidas muito duras. E depois é assim, como tinha, eu cheguei a ter 2.000, 3.000, no total eu devo ter tido mais de 5.000 formandos, sexo, não se chamavam assim, mas pronto, assim se pode chamar. E depois as pessoas olhavam para mim e pensavam, ela sabe tudo sobre mim. Só que eu depois esquecia-me, porque eu era muito focada. Ok, tenho que escrever isto, tenho que focar nisto, tenho que mostrar aquilo, tenho que ver se arranjo aqui competências de matemática, competências de língua estrangeira, competências disto e daquilo. E eles achavam-se como se tivessem despidos ao pé de mim, mas aquilo para mim era profissional. E há a história de um ou outro que eu ainda me lembro, mas a maioria
1: Não ficou.
0: Não consigo. Sim, o meu copo não tinha capacidade para receber aquelas histórias todas.
1: Era muita história e muitas pessoas.
0: Sim, sim.
1: Significa, portanto, que foi uma boa experiência enriquecedora também para o teu currículo e numa perspectiva completamente diferenciadora.
0: Mas acabou por ser social também e eu encontro.
1: Sim, muito na área da sociologia. Sim. Quando ingressas em Sertã e no município, foste logo para as áreas que ainda hoje estão contigo?
0: Sim.
1: Foi?
0: Eu, portanto, a Maçã fechou. Eu, além disso, também dei um pezinho no agrupamento de escolas, porque, curiosamente, uma professora de geografia que tinha ficado colocada lá, que até é da Sertã e que foi minha vereadora depois, mais tarde, ela, com a campanha eleitoral de 2009, fica como vereadora e fica há meio tempo. E ela...
1: Convida-te?
0: Não, eu nem a conhecia. Ela, como fica há meio tempo na Câmara, ela tinha horário inteiro em Maçã. E quando, em setembro ou em outubro, são as eleições, fica como vereadora na Sertã, mas tenta ficar há meio tempo. Eu já não me recordo, acho que era tipo de manhã na Sertã e à tarde em Maçã na escola, ou ao contrário, já não me recordo. E a vaga dela, não é como hoje em dia, teve a abrir um concurso 3 vezes para aquele meio horário e nunca apareceu ninguém. Ninguém concorria. Estamos em 2009, sim. E ninguém concorria. E até que a presidente da Assembleia Geral da escola, que foi minha professora que é de Geografia, mas ela foi de Introdução ao Desenvolvimento Económico e Social no 12º ano, conhecia-me e conhecia as minhas competências e eu gostava da área de Geografia, tinha boas notas, e ela disse: tu precisas de vir lá à escola dar aulas aos miúdos, porque eles estão há 3 meses, não era 3 meses, estou a exagerar. Eu sei que estava-se a aproximar o Natal e eles só tinham tido tipo 3 ou 4 ou 5 semanas com ela, com a ex-professora. E não abriam o concurso, mas não aparecia ninguém. E depois, o horário dela também tinha um CEF, um EFA. Um EFA e um CEF. O CEF era curso para os miúdos de 9º ano em áreas profissionais, aquilo era de jardinagem, e depois também tinha um EFA, um curso de Educação e Formação de Adultos, de secundário, que era um bocadinho parecido com o Centro de Novas Oportunidades, onde eu estava, e o SIG, que era o sistema, a plataforma informática onde se processava tudo, era igual, e eu já a conhecia, então eu era tipo útil ou agradável. Tinha jeito para a geografia, fui dar geografia, e ao mesmo tempo conhecia os EFAs e a formação nas novas oportunidades. E fui para lá. Nessa altura andei assim um bocadinho para dar em doida, porque tinha o meu trabalho a tempo inteiro. E no Centro de Novas Oportunidades, nós irmos a estas sessões às aldeias, normalmente eram em pós-laboral, que era quando as pessoas podiam. Eu tinha grupos às 6 da tarde, às 7, às 8, às vezes ficava a casa às 10 da noite. Mas pronto, e então fui lá fazer o jeitinho à escola. Também não foi só fazer o jeitinho, que eu também fui remunerada por isso.
1: Sim, sim, sim.
0: E depois, em janeiro ou fevereiro, a vereadora decidiu que não conseguia estar a meio tempo num lado e no outro e desistiu do resto do horário lá na escola. E pediram para eu assegurar o resto do horário. Foi horrível. Eu tinha 2 trabalhos.
1: Em simultâneo.
0: Em simultâneo.
1: Olha, mas temos que falar da Sertã.
0: Ah, desculpa.
1: Ter tempo.
0: Pronto, ok.
1: Temos mesmo que avançar.
0: Pronto,
1: Dona.
0: Então, vou para a Sertã, abro um concurso de assistente técnico.
1: Estamos em que ano?
0: 2012.
1: Uhum.
0: O que não fechou em maio de 2012 e isto foi o concurso que abriu em julho. E abrem vários concursos para o município e para assistente técnico, pronto, sendo licenciada, à partida teria probabilidades para qualquer uma. Também abriu um para a biblioteca, eu até achava que tinha perfil, porque já tinha experiência, tinha a pós-graduação, que ainda foram 2 anos, e para a Casa da Cultura. E entro nessa Casa da Cultura, que aquilo era uma Casa da Cultura e um posto de turismo, eram 2 em 1.
1: E aí,
0: é aí
1: Que acontece o contacto com as áreas cultura, património,
0: sim,
1: museus.
0: Sim, por aí. Visitas guiadas, exposições, mensais.
1: Eventos.
0: Depois, entretanto, nesse ano, a Sertã entra para cima do Médio Tejo. Assim é muito dinâmica. Tenho saudades, porque entretanto saímos, não é? Algumas coisas ainda nós temos lá, mas é só um pezinho. E começou a haver solicitações de todo o tipo e cariz, e pronto, e eu neste momento conheço muito mais a história, o património, a identidade da Sertã do que Mação, porque em Mação eu nunca cheguei a fazer isso, não é? Nunca desenvolvi esse tipo de competências e de leituras, e porque eu adoro histórias, eu gosto muito de desenho, mas assim, a minha disciplina preferida é a história. E já foi onde eu me dei muito bem, no secundário. E isso ali é tudo: contar histórias do local às pessoas, trazer narrativas, trazer a brincadeira.
1: O que significa para ti preservar a memória?
0: É tudo o que temos. As nossas raízes é tudo o que as pessoas têm, porque quando têm algum problema, algum desaire profissional ou pessoal, as pessoas voltam sempre para as raízes, e quem não as tem, acho que são pessoas que andam um bocadinho à deriva no mundo e na vida, e tenho orgulho e gosto. E depois é assim, tenho acima de tudo pena de muita coisa que fazia parte do universo, da vivência das pessoas até à década de 80, 90, que demorou séculos a construir, e que se perde de um momento para o outro, que são as profissões de antigamente, que são os hábitos, são os costumes. E depois, na área em que eu trabalho e vejo hoje em dia, nós vamos para uma Fitur, para uma BTL, para exposições e espaços de turismo. E o que se quer sempre é buscar a identidade, a culturalidade,
1: as práticas do antigamente.
0: As práticas,
1: não é?
0: E os elementos diferenciadores. A gastronomia, os costumes, a imaterialidade. E eu adoro isso, adoro.
1: E na tua ótica, no trabalho que também faz ao nível do património, ele é muito mais do que o património, portanto o trabalho a incidir em edifícios, objetos?
0: O imaterial é isso mesmo. Às vezes são os costumes, as oralidades, as tradições, são coisas que não existem, que não são materiais, não é? Que não são palpáveis, que se fazem ou não se fazem, ou acontecem ou não acontecem, ou são visíveis ou não são visíveis. Quando nós vamos a algum local, dentro ou fora de Portugal, queremos viver a experiência de lá, queremos conhecer as bebidas, as comidas, os hábitos de vida, o vestuário, a forma como as pessoas se divertem, como ganham o seu rendimento. E Portugal, nós somos mesmo assim um país super concentrado. Temos milhares e milhares e milhares de tradições. Algumas depois são próximas dos locais para os outros, norte a sul, mas depois há outras são completamente dispares. O facto de estás próxima da costa, tens um tipo de gastronomia, um tipo de vestuário, de práticas e de histórias com o mar, com os rios. Quem está no interior tem outra. A gastronomia é logo diferente, o tipo de alimentos também.
1: E a Sertã tem uma identidade muito própria.
0: Eu acho que temos todos, mas a Sertã está ali numa zona que é quase com um aglomerado maior dos municípios que são ao seu redor. Os outros municípios são todos mais pequeninos, nem sempre em dimensão por metros quadrados, quilómetros quadrados, mas até mesmo a nível populacional. Nós temos o dobro ou o triplo das populações todas que estão à nossa volta. Portanto, não somos uma capital distrito, tem coisa que pareça, nem cidade, mas acabamos por... somos e depois temos o cruzamento. Somos uma área de confluência do meio do litoral. Aquilo ali, o Rio Zêzere, é assim uma barreira e uma fronteira administrativa, política. Temos Castelo Branco para um lado, Leiria, Coimbra para o outro, Santarém para baixo, mas ao mesmo tempo é um cruzamento de todas essas vivências e todas essas populações, e depois acabamos por enriquecer e recebemos cultura de todas elas. Não somos ribatejanos, não somos da beira, assim somos, mas nem do litoral, mas acabamos por ter zonas e freguesias que recebem muito da parte de serrania, das serras, da interioridade, dos medronheiros, temos as estações arqueológicas com vestígios que remontam à história, não é? Da pré-história, e depois ao mesmo tempo temos o lado citadino, cosmopolita, iluminado das pessoas que viveram
1: mais no litoral.
0: Sim. Que vinham a acertar. E a atividade de rádio, pronto, é mais recente, mas de jornais, nós tivemos uma quantidade de jornais no fim do século XIX, início do século XX, e temos a nossa hemeroteca na biblioteca, que tem quase tudo digitalizado, que é qualquer coisa, as pessoas realmente hoje em dia vão passear para a praia, na altura escreviam para o jornal. Era o hobby.
1: Numa outra área que também é tua, quem vê os eventos e exposições muitas vezes não imagina o trabalho que está por trás, pois não?
0: Acho que é assim tudo na vida.
1: Mas esta área dá muito trabalho também.
0: E mesmo aqui na rádio, em todo lado, o produto final é sempre um resumo e um bocadinho de um trabalho imenso que está por trás.
1: Mas como é que é esse teu trabalho também nestas áreas?
0: Por exemplo, nas exposições. Existem galerias em Portugal e nas cidades e noutros locais que recebem já... recebem as peças, não é? Mas depois já recebem uma sinopse, um currículo, um cartaz, uma imagem fotografada. Ali, estas coisas do património e da imaterialidade, tem que ser tudo pedido. É quase como no Centro de Novas Oportunidades. Tem que pedir, eu não lhes posso pedir, à maior parte das pessoas, artesãos, por exemplo, antigos. Não lhes posso pedir uma biografia, porque eles não me sabem fazer. Eu estou com eles 40 ou 50 minutos e digo, então isto, faça aquilo que estás a fazer comigo. A história de vida, faça um resumo. Depois, até porque é que gosta disto? Quando é que começou? Onde é que aprendeu? Quem é que lhe... Como é que começou o bichinho? Porque há pessoas que têm o bichinho como eu lá atrás, mas depois só o desenvolvem mais tarde. Agora tivemos lá uma exposição de modelismo de carros de militares, de miniaturas, que sim, são sim. Micro pecinhas, não é? São uns carrinhos pequeninos, mas aquilo vem tudo, 300 ou 400 peças, o senhor pega naquilo, monta, demora 3 ou 4 meses, pinta, faz-lhe um fundo, põe-lhe areia, desenha, cola, portanto, e depois a exposição, parece que é só meter ali uns jarros e umas velas, é só meter ali, mas depois há a sinopse, há o catálogo, o pressário, há uma lona, há a comunicação, há a divulgação, pois às vezes... Tudo isto não é difícil, e quando se faz isto sistematicamente torna-se peanuts, mas é muito fácil, mas dá trabalho. Sim. E requer tempo, porque as coisas não vêm ter connosco já processadas e feitas, temos que ir buscar tudo.
1: E é um processo que passa muito por ti.
0: Neste caso em particular, sim.
1: Tens perfil de organizadora, achas?
0: Acho que fui adquirindo ao longo do tempo.
1: Porque é mesmo necessário ter em conta toda essa dinâmica.
0: Também,
1: em várias
0: tenho conhecimento dos recursos que existem, tenho conhecimento do potencial da pessoa e dos bens e dos itens que tem, e depois é cozinhar aquilo tudo e trabalhar e fazer.
1: No que respeito aos eventos, falando também assim de forma sucinta, que estamos a terminar, é algo que motiva também? Toda aquela logística
0: não,
1: de preparar
0: é assim,
1: o evento desde
0: existem
1: o menor...
0: Vários tipos de eventos.
1: Ao grande,
0: não é?
1: Certame.
0: O evento em si, de um concerto, de um festival disto ou daquilo, é contratar e acontecer. Essa parte aí eu não crio nada, não me seduz tanto. Mas, por exemplo, no Festival de Gastronomia do Maranhão, temos uma rubrica que é o Pátio das Freguesias, que faz desde depois do Covid, há uns 4 anos. Este ano não vamos fazer por causa da tempestade. E o que eu faço é estar ali durante 3 dias, o festival são 4, mas o primeiro dia é aquele palco que é dedicado normalmente às partes inaugurais, aos discursos, e portanto não acontece lá nada. Mas o que eu trago para lá é... gente das aldeias com conhecimento em coisas muito típicas, já cozemos redes de pescas, fizemos queijo, já tivemos lá uma cabra a fazer cocó em cima do palco, a ser ordenhada, já fizemos cantares e dançares do eleito, isto com as senhoras do lar, um senhor cego a fazer objetos de linho, fuso e não sei o quê, porque não sei como é que ele consegue fazer aquilo. aquilo, cestas, canastras, dança contemporânea com músicas de pessoas de aldeias que foram deslocalizadas porque com a construção da barragem ou aldeias ficaram submersas, como a Aldeia da Luz, não é? Lá na Sertão também aconteceu isso. E um trabalho de um professor de geografia, já não sei, um professor do IVS que fez umas recolhas orais e depois também as passava na rádio, lá na Rádio Condestável. E ao som disso, as miúdas a fazer danças contemporâneas.
1: Portanto,
0: gastronomia, são 3 dias intensos, ou 10 horas a entrevistar gente.
1: E sociologia.
0: Também, um bocadinho.
1: São 3 dias de sociologia.
0: Para aí, também.
1: Na tua, estamos a terminar. Eu tenho ideia que falávamos aqui mais 2 ou 3 horas. O que é que ainda falta fazer na cultura local?
0: Ai, tanto.
1: É difícil,
0: tanto.
1: Pois.
0: A cultura é o parente pobre. Sempre foi. Porque quando existem prioridades, as prioridades passam à frente. Nós vemos isso no orçamento de Estado, vemos isso em qualquer lado. O budget para a cultura é sempre mais pequenino. E porque a cultura ainda não é vista como algo que dá rentabilidade, que dá orgulho, que as pessoas... Se trouxeres alguém aqui a Abrantes, que nunca veio cá. Onde é, o que é que fazes com elas, além de irem comer, jantar, almoçar e estarem na conversa? Normalmente vão visitar e mostrar os sítios icónicos, os pontos de interesse, os miradouros, museus, o que for. E, portanto, é todo um caminho que tem que ser construído para conseguir. Nós, a nível de gastronomia, estamos bem. As pessoas conseguem passar lá o fim de semana inteiro só a comer, mas nos intervalos da comida. Nós temos locais para lhes mostrar, imensos, e conseguimos tê-las lá um fim de semana inteiro, sem qualquer problema.
1: O que é que gostavas que quem visita a Sertã sentisse?
0: Eu acho que eles já sentem, porque eles voltam, ligam de volta, querem vir outra vez.
1: Mas há ali algum sentimento que gostarias que despertasse realmente?
0: Eu não sei, olha... Do ponto de vista em termos paisagísticos, é assim uma tranquilidade, um recarregar de baterias, que é em muitos sítios que se pode fazer isso. Depois conhecer a história, e depois há sempre pormenores, giros e caricatos para contar em todos os sítios. Desde a Câmara Municipal, que foi incendiada em 1917, porque uma namorada foi à prisão visitar o namorado e lhe deixou lá petróleo e uns fósforos, e ele incendiou e ardeu a Câmara Municipal e foi construída outra. Desde depois rumores e boatos, por exemplo, temos um seminário das missões em frente às freiras, dizem que havia túneis, eu nunca vi nada, não é? Mas de ligação extra.
1: Tem a presença templária?
0: Temos a presença templária, que foi um dos trabalhos em que eu trabalhei fortemente o ano passado e o outro. Mas foi uma presença residual, porque nós pertencemos aos templários, depois aos hospitalares. Pronto, andámos ali.
1: Portanto, há muito misticismo e muito.
0: Também existe. Então, nas aldeias, não há ninguém que
1: e
0: não
1: já
0: tenha.
1: Agora,
0: nenhum
1: também fazes esse trabalho, portanto, de recepção e acolhimento de grupos.
0: Já fiz mais. As funções que eu estou a fazer agora, algumas até são muito burocráticas, administrativas, de gestão, de planeamento, de escalas, de espaços. Porque, pronto, entretanto, surgiram alguns espaços museológicos e temos andado a dinamizar.
1: É o que tem que
0: pois,
1: ser.
0: Pois, exato. E fiquei com pouco tempo para as visitas guiadas, porque gosto muito.
1: Okay.
0: Sucessivamente, e só isso não, porque cansa. É extenuante estar 3 horas a falar datas, horas, locais e não sei o que mentalmente, mas já também a nível da voz. Portanto, fazer só isso física e mentalmente é cansativo, mas adoro fazer. Faço menos do que fazia. Sim.
1: Falámos muito pouco aqui do teu lado familiar, dar conta que tens uma filhota e que, mesmo para terminar, imagino que ainda haja muita coisa para fazer. Para a última pergunta, há algum projeto de sonho ligado a todas estas áreas que ainda gostarias de desenvolver?
0: Sim, ligado ao património. Sempre tive alguns na minha aldeia que entretanto ficaram parados a meio.
1: Mas
0: não sei se vão realizar.
1: Um novo livro?
0: Não, espaços museológicos. O livro se calhar não faz sentido. Há uns tempos, em 2018, andei a fazer uma pesquisa de receitas típicas da Sertã. tenho muitas, mas aquilo ficou um terço do que eu queria e não tive tempo para voltar a dedicar aquilo. Não sei se lá volto, está lá as coisas guardadas, antes de tirar fotografias, falar com as pessoas. Algumas das pessoas até tenho pena porque já faleceram, entretanto. Mas eu não consigo estar quieta, tenho sempre que. E vai ser nessa...
1: Acho que quem nos ouviu ficou a perceber isso. Mas ligado aos passos museológicos, em que não, sentido? Tem, materializa. Tem.
0: Linho, selagem, não sei, gostava que o meu futuro também passasse por aí, se não a nível profissional, a nível pessoal.
1: Dora, muito obrigada. Olha, fiquei com a ideia que falávamos aqui muito mais tempo. Foi um gosto. Acho que realmente é interessante perceber o quanto adoras estas áreas, mas o quanto também adoras esta região.
0: É um facto. Muito obrigada, Joana.
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0: Bom fim de semana, seja muito bem-vindo à Rádio Tágida.
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0: Espero que o seu sábado esteja a ser um espetáculo. Ainda bem que está a ouvir boas músicas comigo.
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0: E assim vai acontecendo mais uma tarde, sempre com boa música aqui na Tágida.
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1: Olá, olá, então, viva! Sejam bem-vindos a mais uma emissão do Legendado em Português aqui na vossa rádio. Aqui estou eu, Rui Cardoso, para vos fazer companhia durante duas horas com mais música da expressão portuguesa aqui, sempre presente durante estas duas horinhas. E também as nossas rubricas habituais que passam sempre por aqui, todas as emissões aqui a fazer-nos companhia. Pois é, então, sejam bem-vindos à emissão desta semana do Legendado em Português.

É bom contar com a vossa companhia aqui todas as semanas no Legendado em Português, estas duas horinhas fantásticas de música da expressão portuguesa, também juntamente com as nossas rubricas habituais aqui a passarem na nossa emissão. Vamos ficar com mais música por aqui, a fazer-vos companhia, Freud, ainda também estrovante e doce, a recordar aqui o jingle tónico das nossas doces.

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1: Está no ar o Minuto de Saúde, aqui na tua rádio. Andamos com eles para todo o lado, mas muitas vezes esquecemos-nos de cuidar deles, os pés. Lavar e secar bem, especialmente entre os dedos, usar calçado confortável e evitar andar o dia todo com os mesmos sapatos são cuidados básicos. Se tens calos, unhas encravadas ou dores frequentes, vale a pena ver com um especialista. E se tens diabetes, atenção redobrada. Os pés merecem mesmo vigilância extra. Pés bem tratados fazem-te andar melhor e viver com mais conforto. Voltamos em breve com mais um Minuto de Saúde, simples, direto e sempre útil.
0: Estivemos então com a nossa primeira rúbrica desta primeira hora de emissão do Legendado em Português, o Minuto de Saúde, que rapidamente passa por aqui, para nos dar um conselho. Vamos continuando agora, é vez de trazermos o Matias Damásio à antena, aqui no Legendado em Português. Música.

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E depois dos comerciais, chegou a altura de ficarmos com o Cláudio Canadá. A MPB vista por Cláudio Canadá, como só ele sabe falar sobre os artistas que nos chegam do outro lado do Atlântico.

Rui Cardoso, olha o Cláudio Canadá de volta com mais um grande nome da música brasileira. E hoje vamos abordar um dos grandes, um dos maiores nomes da música popular. Agnaldo Timóteo Pereira, que nasceu na cidade de Caratinga, no estado de Minas Gerais, no dia 16 de outubro de 1936 e faleceu no Rio de Janeiro no dia 3 de abril de 2021. Agnaldo Timóteo foi cantor, compositor, escritor e político. Ele passou toda a sua infância na sua cidade natal e desde pequeno se interessou por música e se apresentava nos circos que passavam pela cidade. Agnaldo iniciou a sua carreira como intérprete de versões de sucessos internacionais. Ele teve grande popularidade nas décadas de 1960 e 1970, sendo recordista de vendas de discos e foi agraciado com vários prêmios ao longo da sua carreira. Aos 16 anos de idade, ele saiu de Caratinga e foi para Governador Valadares. Depois, ele mudou-se para a capital, Belo Horizonte, e depois para o Rio de Janeiro, até que conheceu o cantor Roberto Carlos, que na época havia buscado a capital carioca pelo sonho de se tornar um cantor. Olha, Rui, Agnaldo revelou num programa de televisão que ele e o Roberto Carlos iam a pé até as rádios Nacional e Mairink Veiga em busca de oportunidades, pois não tinham dinheiro sequer para pagar o transporte. Depois de ter o seu nome consolidado na música popular brasileira, Agnaldo publicou em 1983 o livro Alô Mamãe, o Garoto de Caratinga. Escrito em tom autobiográfico, a obra exalta as origens humildes do artista e o título que faz referência ao seu discurso de posse na Câmara dos Deputados anos antes. Isto porque ele iniciou uma atuação como político a partir de 1982, quando foi o deputado federal mais votado da história do Rio de Janeiro, tendo alcançado o expressivo número de 600 mil votos, conseguindo a sua reeleição ainda em 1994. Em 1996, foi eleito vereador na cidade do Rio de Janeiro. O artista foi eleito duas vezes deputado federal pelo Rio de Janeiro e vereador das cidades do Rio de Janeiro e São Paulo. Em 1984, a Escola de Samba do Rio de Janeiro, Imperatriz Leopoldinense, criou o enredo de samba intitulado Alô Mamãe. Este enredo foi inspirado no tal primeiro discurso de posse do cantor como deputado federal pelo Rio de Janeiro. O mais interessante é que o Agnaldo Timóteo veio na alegoria da comissão de frente. Fica difícil escolher uma canção, pois o artista tem inúmeros sucessos pelo Brasil. Mas eu escolhi uma canção que definitivamente tem a sua cara, chama-se Tristeza Danada. Vamos ouvi-la agora e na próxima semana o Cláudio Canadá vai estar de volta com mais um grande nome da música brasileira como você nunca viu. Abraço e até lá!

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Estivemos a viajar até à música que se faz do outro lado do Atlântico com o Cláudio Canadá, presença habitual sempre aqui nas emissões do Legendado em Português. E é muito bom ter a vossa companhia aí desse lado. E vamos...

Estamos a chegar aos finalmente desta nossa primeira hora de emissão e com ele vem também o Super Combo com Maromotos a passar por aqui para finalizar esta nossa primeira hora. Voltamos depois do sinal horário e espero que continuem na nossa companhia. Legendado em português, sempre presente aqui todas as semanas no mesmo horário, no mesmo sítio do costume, sempre com 2 horas de música da expressão portuguesa e também as nossas rubricas habituais e este vosso amigo, Rui Cardoso, aqui a fazer-vos companhia semanalmente. Vamos então, continuando com mais música.

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5: Estou então de volta para a segunda hora de emissão do Legendado em Português desta semana. É muito bom estar aqui todas as semanas com duas horinhas de música da expressão portuguesa, também as nossas rúbricas habituais. Já estão preparadas para entrar aqui as nossas rúbricas da segunda hora. Temos o Naftalina, não é? Com o Ricardo Douze e também em linha com a Deco. Vamos continuando com mais música e para abrir temos André Villamonte com o Janeiro e Tanta Pena. Bom dia, boa tarde ou boa noite. Grande abraço a partir daqui dos estúdios deste vosso amigo Rui Cardoso.
6: Tentei.

Já damos então início a esta nossa segunda hora de emissão. Espero que a playlist que selecionei para vocês durante esta emissão de hoje, para esta semana, esteja a ser do vosso agrado. É sempre a música portuguesa em destaque. A música da expressão portuguesa está em destaque por aqui. Passa a música aqui nacional, bem nossa, bem portuguesa. Também a música brasileira, a música dos países africanos. É a expressão portuguesa em destaque durante duas horas nas nossas emissões. Bom dia, boa tarde ou boa noite, sempre com o legendado em português, em qualquer região do mundo, podem ouvir-nos através da internet.

0: Chegou então a hora da primeira rúbrica desta nossa segunda hora de emissão do Legendado em Português. Vamos novamente até ao fundo do baú buscar aqui uma musiquinha que fez grande furor, uma voz que é intemporal. Madalena Iglesias, Ele e Ela, passar por aqui no, na Futalina com Rui Cardoso.
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2: Hoje trazemos o Conjunto Mistério. O Conjunto Mistério constitui uma ponte entre gerações do rock português, desde o estilo do IEA inicial até ao pop rock evolutivo da segunda metade da década de 60. Numa fase inicial, no princípio dos anos 60, Luís Edmonton na guitarra solo, Gonçalo Lucena na voz, Manuel Lucena na bateria, Edmundo Silva no baixo e Francisco Deslandes no ritmo, formam um grupo chamado Nova Onda. Imitando os Shadows, como era a marca na época, os Nova Onda limitavam-se a arranjos certinhos e a exercícios instrumentais bem conseguidos, gravando um single com uma versão pop do tema Vendaval de Tony de Matos. Com o fim da fórmula, nasce o Conjunto Mistério. O Conjunto Mistério assenta a sua carreira na instrumentação de temas populares portuguesas, com arranjos pop. Na rádio, são apresentados por Carlos Cruz, que diz estar na presença de um Conjunto Mistério, porque ainda não tem nome. Lançam concurso entre os ouvintes para o surgimento de um novo nome, mas as propostas eram tão débeis que ficou de vez Conjunto Mistério. Ganham, pouco depois, um concurso realizado no Cinema Roma e, como prémio, uma viagem a Londres, onde conhecem os Shadows, banda que uma boa parte dos membros do grupo idolatra. A fama de conjunto instrumental vai levar o Conjunto Mistério a acompanhar um lote variado de artistas nacionais, com particular destaque para Fernando Concha e do Ouro Negro, com o qual gravou Coela, um EP que ficou famoso. A entrada de Edmundo Val vindo dos Ecos e a saída de Edmundo Silva com Destino aos Shakes marca uma fase de tradição importante na carreira do Conjunto Mistério, em meados de 60. É Mário Terra a quem substitui Edmundo Silva. Recém-chegado de Coimbra, José Cid acaba também por integrar o conjunto como teclista. Esta nova aquisição significou para o Conjunto Mistério uma inflexão musical para um tipo de música mais próxima daquela a que os Beatles faziam. Em 1967, termina a carreira do Conjunto Mistério. José Cid, Miguel Silveira, Mário Terra e António Muniz Pereira formam o Quarteto 1111. Recordamos o tema Alecrim, pelo Conjunto Mistério.

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1: Estivemos com mais uma boa recordação da nossa música ligeira portuguesa. Mais uma vez, a Naftalina com o Rui Cardoso passou por aqui no Legendado em Português. E agora é a vez de ficarmos com a música de Cesária Évora. Então já estava a trocar o nome à senhora.

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0: Chegou a altura de ficarmos em linha com a Deco, com a Graça Cabral, que todas as semanas nos faz companhias com sugestões e dicas úteis da Deco. Então agora, em linha com a Deco.
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2: Olá, ainda bem que está aí desse lado em mais um Em Linha com a Deco. Hoje falamos de alimentação sustentável. O verão está à porta, todos queremos estar em forma, saudáveis, bem dispostos, e a alimentação sustentável é um termo que entrou muito em voga. Tem sido muito debatido na comunicação social e nas redes sociais, sobretudo por influencers que utilizam esta expressão. Mas o que é? O que é a alimentação sustentável? São estratégias, são práticas, são hábitos que todos nós podemos adotar para nos alimentarmos de forma equilibrada, de forma saudável, respeitando os recursos naturais, conservando as funções dos ecossistemas. É isto que efetivamente quer dizer então a alimentação sustentável. Todos nós vivemos com a consciência de que as alterações climáticas estão aí, a emergência climática é uma realidade e todos temos de refletir como é que seremos capazes de alimentar milhões e milhões e milhões de pessoas sem danificar a sustentabilidade do planeta. Mas espera-se que em 2050, e não falta tanto quanto isso, a população mundial aumente 30%. Então como é que será possível alimentar todos os cidadãos? Sempre com respeito pelo ciclo da natureza. Consumir produtos da época e produtos frescos é uma decisão que temos de tomar desde já. Conhecer a origem dos produtos. E recordo que é obrigatório que nos rótulos, que nas informações dos produtos vendidos a vulso, a granel, haja sempre referência à origem dos produtos. Comprar o que é nosso, no caso português. Comprar o que é nosso significa que está a poupar em combustíveis fósseis, porque não houve a obrigatoriedade de fazer milhões de quilómetros para trazer o produto até nós. Portanto, escolher produtos que são portugueses, produtos que são locais, produtos da época e produtos frescos são atitudes que não passam por muita sabedoria. É ler os rótulos, é conhecer, na verdade, os princípios da dieta mediterrânica que aposta em leguminosas, legumes, frutas, frutos secos, peixe, consumo de azeite, consumo de produtos de origem vegetal, portanto, aquilo que habitualmente nós já fazíamos no nosso dia-a-dia, nós, as nossas avós também o faziam, e ter a noção de que o desperdício alimentar tem de ser combatido. E esta é outra grande linha, outra grande diretriz de uma alimentação sustentável. Ser um mestre de culinária e aproveitar bem as sobras alimentares, evitando o desperdício, fazendo um uso consciente, reduzindo as compras em excesso, não comprando aquilo que efetivamente não vamos precisar e que acabam por passar o prazo de validade. Tentar sempre reduzir o uso das embalagens e do plástico, sempre que possível comprar o que é nosso, o que é local, o que é da época e a granel, utilizando os nossos sacos. São algumas diretrizes que temos que interiorizar e quase que torná-las rotineiras e automáticas para que o nosso consumo seja cada vez mais sustentável e termos presente que o planeta é um empréstimo de todos nós. O ser humano está aqui de passagem e deve manter o planeta em condições para todos os outros. Sobre alimentação saudável, a Deco tem muitos conteúdos no site. É só passar por deco.pt. Estamos lá à sua espera. Obrigada.
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0: Estivemos então com a Graça Cabral, em linha com a Deco, ela que todas as semanas nos faz companhia aqui na nossa segunda hora de emissão. Vamos continuando aqui com mais música nesta emissão de hoje, de música da expressão portuguesa, às duas horinhas aqui, semanalmente presentes com este vosso amigo Rui Cardoso, na vossa rádio.

Estamos mesmo nos finalmente desta nossa emissão de hoje e para finalizar, o Seu Jorge chega no swing, traz-nos aqui a música que nos chega do outro lado do Atlântico. É muito bom estar aqui convosco durante estas duas horas, mas chegamos ao fim, para a semana a mais, no mesmo horário, no mesmo sítio do costume. Sejam felizes e façam alguém feliz.

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4: A todos, muito boa noite. É um grande prazer tê-lo em termos de sintonia. Nós cá estamos de volta para mais um Meia-Noite e uma Guitarra. Estamos aqui todos os sábados entre as 20h.

O fado na Rádio Tágida a chegar a todo o mundo em radiotagide.pt. Muito boa noite. Eu sou o Aníbal Almeida e desejo-lhe um excelente fim de semana.

Boa noite, bom fim de semana. Uma meia-noite e uma guitarra está de novo no ar. Eu sou o Aníbal Almeida e estou aqui na Rádio Tágide aos sábados entre as 23 e as 24 horas.

0: 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Seja muito bem-vindo.
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0: Meia-noite e uma guitarra, a partir de Abrantes, para todo o mundo, na internet, em radiotagide.pt. As melhores vozes do fado, sempre aos sábados, entre as 23 e a meia-noite. Comigo, Aníbal Almeida. Desejo-lhe um excelente fim de semana.
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E assim vai acontecendo este fim de semana, na Rádio Tágide. Esta é a Hora dos Fados comigo, Aníbal Almeida, a desejar-lhe um bom fim de semana.

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0: Boa noite, bom sábado, seja muito bem-vindo. Está no ar Meia-Noite e uma Guitarra, com Aníbal Almeida, até às 24 horas.
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4: Boa noite. Seja bem-vindo às madrugadas da rádio em radiotagido.pt. Eu sou o Marco Pereira e tenho muito gosto em fazer-lhe companhia até às 4 da manhã. Fique por aí comigo.

É o sabor de grandes músicas que vamos madrugada fora, aqui na emissão da Tágid, em radiotágid.pt. Tenha uma ótima noite e um grande fim de semana. Venha daí comigo até às 4 da manhã.

0: Da meia-noite às 4 da manhã, sou eu, Marco Pereira, que lhe dou a ouvir as músicas da sua vida. Aqui na Tágid, a rádio dos bons velhos tempos. Boa noite e bom fim de semana.
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0: E é mesmo só aqui na Tágide que consegue ouvir músicas que já não tocam em mais lado nenhum. Algumas, aposto, já quase não se lembrava delas. Verdade? Então faça-nos companhia, porque ainda há muitas mais para ouvir nesta madrugada. Boa noite.

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está a trabalhar na nossa companhia sabe que é um prazer poder levar até si estas músicas que certamente ajudam a que a noite corra melhor. Eu, pela minha parte, tenho todo o gosto em passá-las para si. Fique aí comigo e tenha uma ótima noite com a Tágide. Bom fim de semana.

E são assim, cheias de boa música, as madrugadas de fim de semana na Rádio dos Bons Velhos Tempos. www.radiotagido.pt. Boa noite.

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